0: 2:03. Estamos então num pequeno intervalo, voltamos a conversar consigo, estimado ouvinte. Ouvinte, muito bom dia, uma vez mais. Ouvinte, bom dia.
1: Bom dia.
0: Bom dia, ouvinte. Seu nome, de onde é que nos liga, por favor?
1: Adriano Mutali, estou aqui a dizer em Calipo.
0: Adriano Mutali?
1: Sim, sim, sim.
0: Liga-nos de Calipo.
1: Sim, vivo Calipo.
0: Calipo. Como é que estamos aí em Calipo, Adriano Mutali?
1: Aqui em Calipo, aqui só é para falta de carril, não tem resíduo aqui.
0: Não tem ervilha em Calipo?
1: Não, não, não tem.
0: Epa, noutras zonas está cheio de ervilha.
1: Como?
0: Outras zonas está cheio de ervilha, Calipo não tem ervilha.
1: Não, não tem aqui Calipo.
0: Epa, é preciso sair um pouco, ir para Namitil.
1: Sim, sim.
0: Tem muita ervilha lá.
1: Tem muito mesmo.
0: Exatamente. Então, assim que amanhecer, qual é o programa aí em Calipo?
1: O programa aqui só é para... É falta de carril só.
0: Falta de carril.
1: É verdade.
0: Opa, está complicado.
1: É, não vale a pena.
0: Muito complicado.
1: Ok.
0: Vamos às mensagens.
1: Mensagem primeiro, mando a minha mulher, Fernanda Joaquim.
0: Uhum.
1: Meu vizinho, não, Ana. Meu vizinho, Adelino.

0: manunu nao sopreni na majali yote nizumeo todo seu obrigado.
1: Muito obrigado, continuação de uma ótima escuta à emissão da Rádio Moçambique.
0: Obrigado.
1: Muito obrigado, 2:05. Portanto, voltamos então a conversar com o nosso ouvinte aqui nos estúdios da Rádio Moçambique. Indicação de termos mais um ouvinte em linha. Estimado ouvinte, muito bom dia.
2: Bom dia, Eriane.
1: Ouvinte, bom dia. Seu nome e de onde é que nos liga, por favor?
2: Sou Murabela, a partir do cantante de Cusi.
1: Murabela, liga-nos de Cusi.
2: Exatamente.
1: Muito bem. Como é que estamos aí em Cusi?
2: Aqui, normalmente, aqui, concretamente aqui na minha casa, estou muito bem.
1: Sim, sim.
2: Exatamente.
1: Ok. E assim que amanhecer, qual é a agenda?
2: O serviço é só desbravar a terra.
1: Desbravar a terra.
2: Exatamente.
1: Ok.
2: Luta com a enxada.
1: Luta com a enxada.
2: Exatamente, é o serviço.
1: Sim, sim. Na verdade, é. É o serviço. Vai estar com a família ou vai desbravar sozinho?
2: Nesse tempo aqui é individual, não chegou o tempo de desbravar com a família.
1: Sim, sim.
2: Exatamente, cada um por si e Deus para todos.
1: Cada um por si e Deus para todos.
2: Exatamente, mas já tem chegar a vez.
1: Que vai levar a família.
2: Exatamente, com seriedade.
1: Com seriedade.
2: Exato.
1: Ok, agora reclamava-se aqui em Calipo, diz que há falta de caril. E aí, Murabela, como é que é? Também há essa falta de caril?
2: Exatamente, aqui há falta de caril mesmo. Porque a ervilha aqui falhou.
1: Ervilha falhou.
2: Exatamente.
1: Opa, está complicado.
2: A ervilha falhou.
1: Sim. Opa, já, está mesmo complicado.
2: Exatamente, está um pouco complicado.
1: É isso, então vamos às mensagens.
2: E as mensagens, a primeira mensagem é para o Pablo Maligo.
1: Muito obrigado.
2: E a equipa em serviço.
1: Sim, sim.
2: Exatamente.
1: Okay.
2: Essa equipa é para a minha esposa, Maito Belário. Os meus filhos, Tuminkas, Belário, Apineiro, Letício, Kenilto, Reinilto, Sumai e Nórcio. Minha mãe Maria Lozoa, meu patrasto Valento, o meu irmão Ancião Madobe, Tinane Mabaza, que vive lá em Mamoramoko, Altura, Ancorane Tamo Antônio, também Ancorane Constantino Mário, Inxalawa, Mualimo Lino Haji, Ntukua, Patrício Nombero, Nandira, Rafael Virgílio em Calipo, bonito nome, aqui nas lojas, aqui na localidade de Gussi, Abdulin em Rui, Eugênio Mário em Xalawa, Samuel Cavona em Calipo, Janeiro Pampo em Mulianil, em Murbula, Aiti Vanchela em Mujelelene, Ernesto Cirola em Bahula, Lázaro Lourenço em Xalawa, Teófilo Manuel em Tucua, o Rico Maiva, Montal José Magário, o Regulado de Queitano.
1: Sim.
2: O meu cunhado Mbose, Abel Antônio, com a mulher, o meu mais velho chamado Muizuna Nziwi, Pelele Murima, Armando Salapa Lenque Cuné, todos os ouvintes da Rádio Moçambique. Mas quero dar minha esposa, mas está a falar língua materna.
1: Sim, sim. À vontade. Na como é que é, Rádio, mamãe?
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1: Ayo, muito obrigado. 2:40, aliás, 2:11, 40 não. 2:11, vamos atender mais um ouvinte em linha. Ouvinte, bom dia.
4: Bom dia, mano, bom dia.
1: Bom dia, irmão, como está?
4: Bem, não sei como está, mano.
1: Muito bem. Liga-nos de onde, qual é o nome? Adelino Manuel, é isso?
4: Não, é Tuaha Alimo Murupula Napuco.
1: Tuaha Alimo Murupula Napuco. Como estamos aí em Napuco?
4: Aqui em Napuco, graças a Deus.
1: Sim, sim.
4: Ah, amanheceu bem.
1: Ok.
4: Ah, não sei aí no estúdio da Rádio Moçambique.
1: Aqui também está tudo controlado.
4: Ok.
1: Nada mal.
4: Obrigado.
1: E assim que amanhecer, qual é a agenda?
4: É amanhecer, mano, quero ir à igreja.
1: Sim, sim.
4: Ah.
1: Ok.
4: Ah, volta. Vou brincar aqui com minha esposa.
1: Vai brincar com a sua esposa?
4: Ah.
1: Sem problemas?
4: Sem problema, mano.
1: Sempre na paz. Vamos às mensagens.
4: Manda mensagem para o mano Mamune.
1: Muito obrigado.
4: Ah.

0: Carlos Chinaueta e Aputo Linguie, Masque, Inácio Vicente, Américo Acosto, Tamper, Neumann Tamper, Tahilo, Nicomaca, mano, é tudo para mim.
1: Muito obrigado, continuação de uma ótima escuta à emissão da Rádio Moçambique.
0: Desculpa, mano, desculpa.
1: Sim, sim.
0: Eu estou te titulando mesmo.
1: Tá bem, eu depois hei de mandar.
0: Ok, ok. Obrigado, mano, bom trabalho.
1: Está certo, estamos juntos, continuação de uma ótima escuta à emissão da Rádio Moçambique.
0: Obrigado, obrigado.
1: Muito obrigado. 2:14. A conversa continua nos estúdios da Rádio Moçambique. Ouvinte, muito bom dia.
2: Bom dia, mano, filho amado.
1: Muito bom dia, grande irmão. Seu nome e de onde é que nos liga, por favor?
2: Sim, esse é o seu irmão, Beto Rocha Antônio, conhecido por nome Mestre Jovem. Acredito-me, dada para de morrer, assim.
1: Mestre Jovem, como é que estamos aí em Metala?
2: Estou bem, não sei, aí no rádio.
1: Aqui também, na rádio, está tudo controlado, mestre. Sim. Então, qual é o programa assim que amanhecer, mestre?
2: Oi, mas eu aqui quero tomar banho e ir na igreja.
1: Sim.
2: E quando voltar, eu chegar aqui em casa.
1: Quando volta, fica em casa com a família.
2: Sim.
1: Muito bem, vamos às mensagens.
2: A primeira mensagem mando para você, meu irmão, filho amado.
1: Muito obrigado.
2: E família.
1: Muito obrigado.
2: Aqui, vai para minha esposa, Xenia Agostinho, meu filho. Ele pede, este pede, a mulher pede. E minha mãe, seu Gênio Guilherme Salim, meu pai, Rogério Antônio, Estela Metei. Amigo, Mostafa Budu Merlani, e Budu Nguye, com a esposa dele, João Selemani, e Navide Corani, General Eugênio Manuel, Coran Dambé, Aldora, Belemen Shishabiri, Abele Tiki, Taguru, Adão Antônio, Jajawa, Oizu, Aldora, Adele Manuel, Adipo Jubo em Pernense, Alberto Xexexe, 22 de agosto, em Nampula, vai para seguir a Hadi em Cavina, Manuel Mulelea na Micobo. Vai para Francisco Júnior Mocosini, o filho na Guru, Alfredo Elias, Angelina Elias, conhecido por nome, Angelina, filho de Corrêa. Vai para seguir outro amigo, Xanito Faustino, aqui em Metala.
1: Sim.
2: Mahiguala, grande homem. E terminar por aí, é tudo.
1: É tudo?
2: Sim, é tudo. Não tem crédito.
1: Muito obrigado. Continuação de uma ótima escuta à emissão da Rádio Moçambique.
2: Obrigado. Bom trabalho e bom fim de semana.
1: Estamos juntos igualmente. Obrigado. São 2:17. A conversa continua a fluir aqui nos estúdios da Rádio Moçambique, emissora provincial de Nampula. Vamos atender mais um ouvinte em linha. Ouvinte, bom dia.
3: Sim, muito bom dia.
1: Bom dia, ouvinte. Seu nome e de onde é que nos liga, por favor?
3: Eu chamo-me por Hermínio Manuel, digo esta via de Corani na Cerâmica.
1: Hermínio Manuel.
3: Sim, sim.
1: Liga-nos da zona da Cerâmica, para quem vai a Corani.
3: Sim, sim.
1: Está tudo bem?
3: Aqui está tranquilo, não sei, nas antenas da Rádio Moçambique.
1: Também aqui nas antenas está tudo controlado.
3: Sim, sim.
1: Sim, então assim que amanhecer, Hermínio, qual é o programa aí?
3: Se amanhecer, vou na igreja, vou rezar a Deus. A volta de lá, vou pregar com meus filhos aqui em casa.
1: Ok. Muito bem. Vamos às mensagens, Hermínio.
3: A primeira mensagem vou mandar para minha esposa, que está aqui em casa. E ela responde o nome de coisa mais difícil.
1: Ok.
3: A outra mensagem vou mandar para meus filhos. Assim como tenho muitos filhos, não vou contar todos.
1: Ah, são muitos?
3: Sim, sim, tenho muitos filhos.
1: Ok, mas total quantos?
3: Eu tenho 9 filhos.
1: 9 filhos.
3: Sim, sim.
1: Muito bem.
3: Outra mensagem mando para o locutor que

0: serviço que é mama, né?
1: Muito obrigado.
0: Não posso esquecer. A outra mensagem vou mandar para minhas irmãs que estão lá em Oeixa.
1: Sim.
0: Tem a mulher do Similado. É, muitas minhas irmãs.
1: Ok.
0: Meus colegas da Rádio Moçambique, na Vivian, Corani, Apelino, e outros ouvintes da Rádio Moçambique. Quero entregar minha esposa, falar com o locutor.
1: Sim, muito bom dia.
2: Tudo bem, como está?
1: Tudo bem, não sei como está, minha mãe.
2: Tudo bem, não sei aí.
1: Graças a Deus, tudo bem também.
2: Tá bom.
1: Sim, aí em casa está tudo controlado, né?
2: Tá tudo bem.
1: Muito bem. Então, assim que amanhecer, qual é o programa aí em casa?
2: Vou estar aqui em casa.
1: Vai estar em casa.
2: Sim.
1: Muito bem. Vamos às mensagens.
2: Manda mensagem para o meu pai de lá, um rabo lá, chamado Dionísio Alves.
1: Sim.
2: Mas meu irmão ancião, Nordinho Alves.
1: Ok.
2: Mas minha irmã lá, que chamado a mulher de José.
1: Sim.
2: Mas minha irmã, a mina Dionísio. Mas meus filhos que estão aqui.
1: Sim.
2: Tá bem.
1: É tudo.
2: É tudo hebraico.
1: Muito obrigado. Continuação de uma ótima escuta à emissão da Rádio Moçambique.
2: Amém.
1: Muito obrigado. 2 horas e 20 minutos.

0: Voltamos, portanto, à comunicação com o ouvinte, quando são 2 horas e 42 minutos. Vamos atender, então, o nosso auditório. Ouvinte, muito bom dia.
1: Bom dia, mano. Bom dia.
0: Bom dia. Bom dia, grande irmão. Seu nome e de onde é que nos liga, por favor?
1: Inácio Vicente. Nome conhecido, Patrício, aqui em Tucuá.
0: Inácio Vicente. Muito bem. Inácio Vicente, Patrício, está-nos a ligar de Tucuá. Como é que estamos em Tucuá?
1: Aqui, mais ou menos.
0: Sim, sim.
1: Sim.
0: Muito bem. E então, já está a amanhecer, qual é a agenda em Tucuá?
1: Mas aqui, nada de mal.
0: Sim.
1: Sim, tudo tranquilo.
0: Tudo tranquilo.
1: Obrigado.
0: Ok, vamos às mensagens.
1: Primeira mensagem vai para o locutor que está em entrevista, conhecido por Imamane.
0: Muito obrigado.
1: Vai para minha esposa, Luiz Armando, meus filhos, Nito, Flora, Eva, Nelita, Ionilto, Lito, Nice. Meu pai, Vicente Nihoveria, nome conhecido Sabadilha.
0: Ok.
1: Minha mãe, Dante Laurenda José. Meus irmãos, Amici, Indauto, Roche, Luciano Vicente, Abdul Vicente, e minha sobrinha, Celsa, meu cunhado Mário, minha irmã Aurora, minha irmã Dante Fátima. A mensagem vai para meu amigo Estarádio, Adipo Chuma, Nante Antônio, Unifácio 30, Dino Haji, Tontemo Rene, Akenito, Xota Xota, Auran Treleque, Vileleque, Nicomaca, Abdul Inruye, Hermelinto Aniqueleto, Yofin Manuele, Panonto Mwehe, Henrique Chimwehe, Vitorina Messi, Lucas Alberto, Lucas Chirauli, Encusi Dante, Bonito Nume, Morabela, junto com a esposa dele, e todos ouvintes da Rádio Moçambique, mano.
0: É tudo?
1: Para mim é tudo.
0: Muito obrigado. Continuação de uma ótima escuta à emissão da Rádio Moçambique.
1: Obrigado.
0: Muito obrigado. 2 horas e 45 minutos. A conversa, portanto, continua nos estúdios da Rádio Moçambique com o nosso ouvinte. Ouvinte, muito bom dia.
2: Bom dia.
0: Bom dia, ouvinte. Bom dia, como está?
2: Bom dia.
0: Bom dia, estimado ouvinte, como está?
2: Bom dia, irmão Lalawa de novo.
0: Olá, Lalawa.
2: Olá, Lalawa, como é que você
0: está? Lê-lhe o ensino, Álvaro.
2: Se não é Nanto.
0: Nanto.
2: Anahanto.
0: Anahanto. Perdemos a comunicação com este ouvinte, Anahanto, a partir de Lalawa. Perdemos a comunicação com o ouvinte Anahanto. Ouvinte, bom dia.
3: Muito bom dia, Rádio Moçambique.
0: Bom dia, ouvinte. Seu nome e de onde é que nos liga, por favor?
3: Abel Antônio, a partir de Cusi.
0: Abel Antônio, a partir de Cusi.
3: Sim, sim.
0: Muito bem. Como é que estamos aí em Cusi, Abel?
3: Aqui tudo controlado, nada de ouvir tristeza.
0: Sim, sim.
3: Sim.
0: Isso é que é importante. Então, qual é a agenda assim que amanhecer?
3: Agenda, vou ultimar meus cajueiros.
0: Ah, vai ultimar seus cajueiros?
3: Sim, ultimar, limpar, sim.
0: Ok, limpeza de cajueiros.
3: Sim.
0: Muito bem, muito bem. Depois daí, volta para casa.
3: Sim, assentado aqui, como a minha mulher não está aqui, foi na Maíta.
0: Ok.
3: Sim, vou preparar, arranjar comida.
0: Sim, sim.
3: Sim, sim.
0: Então ficou com as crianças?
3: Sim.
0: Muito bem. Muito bem. Então vamos às mensagens.
3: A primeira mensagem vai para minha mulher.
0: Sim.
3: Rosita Daniele. Meus filhos. Xilote, Dominga, Menita, Josina, não. Elcídio, Dânia, Arifo, Chilta, Nélcio, meus colegas da Rádio Moçambique, Borabela, Boni do Nume, Aidivanchela Murubula, Altura, e todo ouvinte da Rádio Moçambique, para aí, vou terminar aí.
0: É tudo?
3: Sim, é tudo.
0: Muito obrigado, continuação de uma ótima escuta à emissão da Rádio Moçambique.
3: Muito obrigado.
0: Muito obrigado, 2:48. Em questão termos mais um ouvinte em linha neste momento, vamos atendê-lo. Ouvinte, muito bom dia.
4: Muito bom dia, Rádio Moçambique.
0: Bom dia, ouvinte. Seu nome e de onde é que nos liga, por favor?
4: Orlando Elias, a partir aqui de Namiepe, na escola Marcelo dos Santos.
0: Orlando Elias, a partir de Namiepe, Marcelo dos Santos.
4: Sim, sim, sim.
0: Muito bem. Como é que estamos aí em Namiepe?
4: Aqui na Namiepe está amanhecer muito bem, nada de mal.
0: Sim, sim.
4: Sim.
0: Muito bem. E qual é o programa, então, mais logo?
4: Nada do programa. Não tenho muito programa hoje. Como a minha mulher não está, fiquei com as crianças aqui em casa, então não vou fazer muita distância.
0: Ok.
4: Sim.
0: Vai preferir ficar em casa mesmo?
4: Sim, com as crianças. A cuidar das crianças.
0: A cuidar das crianças.
4: Sim.
0: Muito bem. Vamos às mensagens.
4: Sim, a mensagem. Tenho muita longa mensagem. A primeira mensagem mando... Mano, que está em serviço, mano, Pablo.
0: Muito, muito obrigado.
4: Sim, a minha mulher que viajou. Hoje, com os meus filhos aqui mesmo em casa. Sim, mando mensagem para o meu cunhado Evaristo, chamado, muito conhecido, Niga, Yoyo.
0: Ok.
4: Mando mensagem para o meu mestre Jorge, chamado, conhecido por Jorge ou Jorge Wea.
0: Sim, sim.
4: Com a esposa. Mano, paro para lá em paz com a mulher conhecida por pai de Xexê.
0: Ok.
4: E minha mãe, Helena Macadeira. Meu tio, Moloa. Meus irmãos, Mocoma, que está em Rapal. Toninho, que está em Mecabe. Isaac, que está onde é Memba. E meus amigos da Rádio Moçambique.
0: Sim, sim.
4: Da Rádio, queria dizer, enquanto desculpa. E mando mensagem para Dibu Juma, Janeiro Bambuela, Aldura, Aveal, Anandenka, e Mestre Sem Material, Peixe Meiudo, e para mim é do Mano Mamane.
0: Muito obrigado, continuação de uma ótima escuta à nossa emissão.
4: Obrigado, bom trabalho.
0: Estamos juntos, são 2:50. Estamos a caminhar então para o fim deste espaço de emissão aqui na Rádio Moçambique, nesta madrugada de domingo, hoje dia 9 de agosto de 2026. Bom dia.
5: Bom dia, meu Pablo Malik.
0: Bom dia, grande irmão. Seu nome é Idone, que nos liga, por favor.
5: Eu sou Alfredo Antílio, prefeito de Moçambique.
0: Não percebi o nome, desculpa.
5: Alfredo Antílio, prefeito de Moçambique 7.
0: Está a ligar-nos o Moçambique 7.
5: E Alfredo Abílio.
0: Alfredo Abílio, Moçambique 7. Como é que estamos aí, Moçambique 7?
5: É, Moçambique aqui tudo controlado, mano, na zona da tarde.
0: Aqui também na IRM está tudo controlado, nada mal.
5: Exatamente.
0: Tudo controlado, sem dúvidas.
5: Ok.
0: Exatamente. Qual é a agenda aí, Moçambique 7?
5: Aqui a minha gente de manhã, vou pegar a minha balança, começar a comprar revilha aqui na Espanha.
0: Vai pegar a balança?
5: Comprar revilha aqui na Espanha.
0: Ok. Muito bem, muito bem. Tem muita ervilha aí?
5: Tem massa aqui, Moçambique, tem massa, era fora da vila.
0: Exatamente.
5: A partir de Moçambique, sempre tem na bala, tem bala, tem na marinha, caralho.
0: Sim, sim.
5: Ali lá, pinio, lá, mahalela, tem fúlio de massa, a minha mano.
0: Ok. Vamos às mensagens.
5: A mensagem vai para o Papo Malico.
0: Muito obrigado.
5: O técnico me recebeu nesse momento.
0: Ok.
5: A segunda mensagem já para minha esposa, Maria Benedito, e todos os meus filhos. A segunda mensagem vai para os meus amigos de RM. E a altura em Corani, mando para a Almirinda da Cleide, em Tapato com a esposa.
0: Uhum.
5: Vai para Júlio Xereg na Represa 7, que é distrito de Moçambique 7 também. Vou mandar mensagem para a Dial, que é trabalhador de Rocha Balas Maguinho Moicapi.
0: Ok.
5: Vou mandar mensagem para meu amigo Cristóvão Silêncio em Natala. mande mensagem também para Manuel Saplapa em Crato, Sete. Mande mensagem também para Rafik Malé de Nanoa. E mande mensagem para o meu amigo que é conhecido mais para um Ure Nabai, em Teixe Atrás. Mande mensagem também para o meu amigo, não vou te esquecer, que é Lino Hadji. Mande mensagem para o meu amigo que se apareceu muito, que é Ansan Bonito Reyeye. Mande mensagem também para Manuel Estropoche, onde eu fui. Mande mensagem também para Alfredo Luiz, em Tejé, não posso dizer atrás. Mande mensagem também para Abdul Rui, eu não deixo para essa mensagem. Pode ficar também a Bip Juma, que é natural de restante do Estado Sete, de Nambola.
0: Ok.
5: Manda rala para ele. E todos os ouvintes da Rádio Infantique, vou ter espaço para os outros também. Muito obrigado, muito bom dia.
0: Muito bom dia, estamos juntos. Ótima escuta à nossa emissão. São 2 horas e 53 minutos. Estamos mesmo a caminhar para o fim deste espaço de emissão aqui na Rádio Moçambique, referente à língua portuguesa. Vamos atender mais um ouvinte em linha. Ouvinte, muito bom dia.
6: Ah, muito bom dia, mano.
0: Bom dia, irmão. Seu nome? De onde é que nos liga, por favor?
6: Elias Manuel, aqui, Maraca, Yulute.
0: Maraca, Yulute. Está tudo bem, Yulute?
6: Aqui, Lute, está tudo bem, tem nas antenas.
0: Também está tudo controlado.
6: Ah.
0: Qual é a agenda aí? Já está a amanhecer? Qual é a agenda aí, Lute?
6: Assim, quando amanhecer, vou na igreja.
0: Ok.
6: É.
0: Ao regresso, fica em casa.
6: Como?
0: Ao regresso, fica em casa.
6: Ah, assim, se... Tu entendi?
0: Se voltar da igreja, fica em casa ou tem outro plano?
6: Ah, nada, não tenho outro plano.
0: Ok, vai ficar em casa.
6: Sim, eu vou ficar em casa, sim.
0: Muito bem, vamos às mensagens.
6: A mensagem, a primeira mensagem, mando para a minha mulher, Julieta Faustino.
0: Sim.
6: Meus filhos, Edmilson, Eva e todos os vizinhos de lá de Moçambique.
0: É tudo?
6: É tudo, sim.
0: Muito obrigado, estamos juntos.
6: Obrigado.
0: 2 horas e 55 minutos.

A nossa emissão termina por aqui, estimado ouvinte. Foi um prazer ter estado na sua companhia. Pablo Malico esteve na condução desta emissão, Mamani Filho Amado, na Central Técnica Abdullahi da Palma. Bom dia, fique bem na companhia da Rádio Moçambique. Até uma próxima oportunidade. Com licença.

0: Procura aquela que não vem lá lelo na Rami. 4 horas e 11 minutos. Gati wa aquela moça na Patani. O chacola. Guatiminco. Bom dia.
1: Bom dia, mano. Bom dia.
0: Bom dia. Você não mata com a Rami?
1: Olá, Pussy, Rosita, Daniel, Leon.
0: Amarachani.
1: Marabel.
0: Amarabel.
1: Marabel,
0: ya. Ah, o ani, o que é? Vai chamar metal, vai, ya?
1: O que ela vai fazer? Vem em sana o corona, mas não tem roupa para estar.
0: Ah, a vem em sana a rumpo na maeta.
1: Ai.
0: O ani, o anacusi.
1: O ani, o anacusi.
0: Ah, mas se o etra, o ani, na maeta, não?
1: Tem roupa para estar, tem roupa para mais.
0: Ando vai masi?
1: Ando vai masi ao pastor.
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1: O que é isso a uria?
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1: Ai.
0: O por isso não vai estar vivo.
1: Não.
0: Ah. Mano, tu matou o terceiro nível, matou quem lo?
1: Não, matou o lo.
0: Ah, matou o lo aba. 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
2: Muito bom dia.
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1: Bom dia.
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0: Bom dia, as notícias já esta hora apresentadas por Nelson Moura. A Santa Sé destacou este sábado as virtudes do cardeal Dom Júlio Duarte Langa, com particular enfoque para sua humildade, dedicação ao próximo e serviço à Igreja, durante as cerimónias fúnebres realizadas no Santuário de Nossa Senhora de Lourdes, em Xunguém, província de Gaza. A mensagem foi transmitida pelo Núncio Apostólico em Moçambique, Dom Luís Cárdaba, que recordou o percurso de vida e o legado do cardeal, cujo corpo foi sepultado no mesmo santuário, conforme a tradição da Igreja Católica.
1: Dele aprendeu a arte da proximidade no pastoreio das almas, entregando-se com simplicidade, zelo e perseverança ao rebanho que lhe foi confiado, sem deixar abater pelas dificuldades, antes vislumbrando a partir delas lugares sedentos da boa nova, em especial quando se impôs o anúncio do Evangelho da Paz e da Reconciliação, para um futuro de fraternidade entre todos os moçambicanos.
0: Dom Júlio Duarte Langa, cardeal e bispo emérito da diocese de Xai-Xai, morreu na última segunda-feira em Maputo, vítima de doença, depois de mais de 5 décadas dedicadas ao serviço da Igreja. As autoridades governamentais do distrito de Mecubura, na província de Nampula, confirmam a invasão da Casa das Freiras por indivíduos até aqui desconhecidos, que agrediram fisicamente 2 religiosas e 1 guarda. O incidente ocorreu na madrugada deste sábado, quando um grupo de indivíduos ainda a monte introduziu-se nas instalações onde vivem as freiras e algumas alunas. Os invasores agrediram primeiro o guarda, recolheram os telefones das alunas e, de seguida, dirigiram-se aos quartos das religiosas, onde exigiram dinheiro. Segundo o secretário permanente do distrito de Mecuburi, José Totelec, os indivíduos não encontraram o dinheiro que procuravam e acabaram por agredir as 2 freiras antes de abandonarem o local e colocarem-se em fuga. O governador de Cabo Delgado, Valigi Tawabo, atribui a falta de comunicação atempada à polémica em torno da formação de jovens no Instituto Industrial e Comercial da Matola, promovida pela Total Energies em parceria com o Ministério da Educação e Cultura. A iniciativa ligada à preparação de jovens para a indústria do gás gerou críticas em Cabo Delgado por a formação decorrer fora da província que acolhe o megaprojeto. Valigi Tawabo diz não haver intenção de marginalizar Cabo Delgado e sublinha que os recursos do gás pertencem a todo o país.
2: Talvez se tivesse havido uma comunicação, nem seria assunto. Não seria problema. O que os empresários e a sociedade civil fez é dizer que nós estamos presentes, queremos a todo momento acompanhar o que é que está em curso. E como aconteceu sem ter havido esse encontro, agora é que são necessários para serem explicados o que é que houve. E com base nisso, aqueles que assim reagiram precisam de ser esclarecidos.
0: Ao nível de Cabo Delgado, o Conselho Empresarial Provincial e o Fórum da Sociedade Civil manifestaram insatisfação com a decisão e defendem maior envolvimento da província nas iniciativas ligadas à indústria do gás. Mais de 3 mil pessoas de diferentes comunidades do distrito de Xgubo, no norte da província de Gaza, passam a beneficiar da reabilitação de 2 sistemas multifuncionais de abastecimento de água. Trata-se das comunidades onde, para além das ligações domiciliárias, os sistemas asseguram água para o abeboramento do gado e irrigação de pequenas áreas de produção agrícola. O administrador de Xgubo, Almeida Guilume, explica que a reabilitação das 2 infraestruturas enquadra-se no plano de ação a antecipadas face à possibilidade de ocorrência do fenómeno El Niño que poderá afetar aquela região da província de Gaza nos próximos meses.
3: Vamos a ter resultados bastante animadores porque estamos neste momento com a disponibilidade de alface, couve, cebola e tomate que estamos neste momento a vender, a sair diretamente desta estufa para o mercado local. A estufa de Nhamahlel, com um sistema multifuncional, também neste momento está no processo de produção. Portanto, vai, de certa forma, aliviar um pouco aquilo que é o sofrimento da nossa população.
0: O governo de Xgubo reforça, assim, as medidas para garantir o abastecimento de água às comunidades mais vulneráveis face à possível ocorrência do fenómeno El Niño. Atualidade internacional. A Arábia Saudita, a Jordânia e o Bahrein condenaram o ataque atribuído ao Irão contra um petroleiro dos Emirados Árabes Unidos no Estreito de Hormuz, considerando-o uma violação do direito internacional e uma ameaça à navegação marítima. A Arábia Saudita responsabiliza Teherão pelos ataques e apela à preservação da segurança e estabilidade no Médio Oriente, enquanto a Jordânia manifesta apoio aos Emirados Árabes Unidos. O Bahrein, por sua vez, apela ao Conselho de Segurança da ONU para adotar medidas que garantam a segurança da navegação no Estreito de Hormuz. O ataque não causou vítimas. O tempo. A cidade de Tete poderá registrar este domingo 32 graus centígrados de temperatura máxima, seguida de Maputo com 30. Para Xai-Xai, Pemba e Nampula prevê-se 29 graus centígrados de máxima, Quilimane 28, Beira 27, Inhambane, Vilanculo e Chimoio 24 graus. A cidade de Lixinga, no norte do país, poderá ser a mais fresca, com 24 graus centígrados de temperatura máxima. Apresentamos as notícias próximas às 7 horas.
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1: Apresentamos as notícias a esta hora por Ernesto Chauk. Bom dia.
2: Lena Pitori, ouvinte, bom dia. A Santa Sé destacou este sábado as virtudes do cardeal Dom Júlio Duarte Langa, com particular enfoque para a sua humildade e dedicação ao próximo e a serviço da Igreja. Durante as cerimónias fúnebres realizadas no Santuário Nossa Senhora de Lourdes, em Xunguém, província de Gaza, a mensagem foi transmitida pelo núncio apostólico em Moçambique, Dom Luís Cardaba, que recordou o percurso de vida e o legado do cardeal, cujo corpo foi sepultado no mesmo santuário, conforme a tradição da Igreja Católica.
3: Dele aprendeu a arte da proximidade no pastoreio das almas, entregando-se com simplicidade, zelo e perseverança ao rebanho que lhe foi confiado, sem deixar abater pelas dificuldades, antes vislumbrando a partir delas lugares sedentos da boa nova, em especial quando se impôs o anúncio do Evangelho da Paz e da Reconciliação para um futuro de fraternidade entre todos os moçambicanos.
2: O Dom Júlio Duarte Langa, cardeal e bispo emérito da Diocese de Xai-Xai, morreu última segunda-feira em Maputo, vítima de doença depois de mais de 5 décadas dedicadas ao serviço da Igreja. As autoridades governamentais do distrito de Mecuburi, na província de Nampula, confirmam a invasão da casa das freiras por indivíduos até aqui desconhecidos que agrediram fisicamente 2 religiosas e 1 guarda. Um incidente ocorreu na madrugada deste sábado, quando um grupo de indivíduos ainda monte introduziu-se nas instalações onde vivem as freiras e algumas alunas. Os invasores agrediram primeiro o guarda, recolheram os telefones das alunas e, de seguida, dirigiram-se aos quartos das religiosas, onde exigiram dinheiro. Segundo o secretário permanente do distrito de Mecubur, José Toteleca, os indivíduos não encontraram dinheiro que procuravam e acabaram por agredir as 2 freiras antes de abandonarem o local e colocarem-se em fuga. O governador de Cabo Delgado, Valigi Tauaba, atribui a falta de comunicação atempada à polêmica em torno da formação de jovens no Instituto Industrial e Comercial da Matola, promovida pela Total Energies em parceria com o Ministério da Educação e Cultura. A iniciativa ligada à preparação de jovens para a indústria do gás gerou críticas em Cabo Delgado pelo fato de a formação decorrer fora da província que acolhe o megaprojeto. Valigi Tauaba diz não haver intenção de marginalizar Cabo Delgado e sublinha que os recursos do gás pertencem a todo o país.
4: Talvez se tivesse havido uma comunicação, nem seria assunto, não seria problema. O que os empresários e a sociedade civil fez é dizer que nós estamos presentes, queremos a todo momento acompanhar o que é que está em curso. E como aconteceu sem ter havido esse encontro, agora é que são necessários para serem explicados o que é que houve. Com base nisso, aqueles que assim reagiram precisam de ser esclarecidos.
2: A nível de Cabo Delgado, o Conselho Empresarial e Provincial e o Fórum da Sociedade Civil manifestaram insatisfação com a decisão e defendem maior envolvimento da província nas iniciativas ligadas à indústria do gás. Mais de 3 mil pessoas de diferentes comunidades do distrito de Chigubo, no norte de Gaza, passam a beneficiar de reabilitação de 2 sistemas multifuncionais de abastecimento de água. Para além das ligações domiciliárias, as comunidades beneficiárias, os sistemas asseguram água para abastecimento do gado e irrigação de pequenas áreas de produção agrícola. O administrador de Chigubo, Almeida Guilume, explica que a reabilitação das 2 infraestruturas enquadra-se no plano das ações antecipadas face à possibilidade da ocorrência do fenómeno El Niño, que poderá afetar aquela região da província nos próximos meses.
5: Vamos a ter resultados bastante animadores, porque estamos neste momento com a disponibilidade de alface, couve, cebola e tomate, que estamos neste momento a vender, a sair diretamente desta estufa para o mercado local. A estufa de Nhamahlele, com um sistema multifuncional, também neste momento está no processo de produção. Portanto, vai, de certa forma, aliviar um pouco aquilo que é o sofrimento da nossa população.
2: O governo de Chigubo reforça assim as medidas para garantir o abastecimento de água às comunidades mais vulneráveis face à possível ocorrência do fenómeno climático El Niño. Na atualidade internacional, um grupo de cidadãos guineenses, entre investigadores e académicos da diáspora, propõe a criação de uma liderança civil e de um governo de unidade para ultrapassar a crise político-militar na Guiné-Bissau. A proposta inclui um cessar-fogo político, a libertação de presos políticos, amnistia nacional e garantias de segurança por forças da CDAO. O grupo defende ainda um diálogo nacional inclusivo e a retirada progressiva dos militares da política e com regresso aos quartéis. O tempo. A cidade de Tete poderá ser a mais quente do país hoje, com uma temperatura máxima prevista de 32 graus centígrados, seguida de Maputo, que poderá atingir 30 graus. As cidades Xai-Xai, Pemba e Nampula deverão registrar máximas de 29 graus, enquanto Quelimane e Beira poderão chegar aos 28 e 27 graus, respectivamente. Já Inhambane, Vilanculo e Chimoi terão máximas de 24 graus. A mesma temperatura prevista para Lixinga, que poderá ser uma das cidades mais frescas do país. Próximas notícias quando forem 9 horas.

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0: Pierre Avocat Ouren le persa e 9 horas. Bom dia.
1: É o regresso de Ernesto Chauk para a atualização informativa. Bom dia.
2: Muito bom dia. Começamos pelo desporto. Ferroviário conquistou ontem o campeonato de basquetebol da cidade de Maputo em seniores femininos ao vencer o Costa do Sol no quinto jogo das finais, a melhor de 5 por 47-38. No total das 5 partidas, as locomotivas conquistam a prova por 3-2. No Moçambola 2026, hoje temos 3 jogos referentes à 13ª jornada. Em Tchumeni, no de Arena, Black Bulls recebe a Associação Black Bulls às 18 horas. Às 14h45 no campo do Afrin, na Matola, a Ferroviária de Maputo joga com a Associação Desportiva de Pemba. Na Machixe, a Associação Desportiva de Vilanculo defronta a Liga Desportiva de Sofala com início às 14h45. Amanhã, o campo de Costa do Sol será palco do jogo entre Machaquén e o Ferroviário de Nacala. O Ferroviário de Lixinga enfrenta amanhã o Xingal de Tete no Estádio Municipal de Lixinga, às 14h45. A Diocese dos Libumbos da Igreja Anglicana realiza hoje em Maputo a cerimônia de sagração e entronização de Dom Cláudio Chissonzo como 12º Bispo da Diocese. O ato litúrgico decorre a partir das 9 horas no Centro Anglicano de São Cipriano, em Chamanculo, e será presidido por Sua Graça Dom Vicente Sousa, Arcebispo da Igreja Anglicana de Moçambique e Angola. Dom Cláudio Chissonzo foi eleito para liderar a Diocese dos Libumbos a 9 de maio deste ano, sucedendo a Dom Carlos Mazzini, que se reformou em 2024. A cerimônia deverá reunir diversas individualidades nacionais e estrangeiras, indica um comunicado da Igreja Anglicana em Moçambique. E com a sua entronização, Dom Cláudio Chissonzo torna-se o terceiro bispo moçambicano a liderar a Diocese dos Libumbos, depois de Dom Carlos Mazzini e Dom Denis Singulane. A diocese foi criada em 1893. Almeida Guilume é o novo primeiro secretário da Frelimo em Gaza. Pormenores por Nicolau Mucavel.
3: Almeida Guilume é o novo primeiro secretário do Comitê Provincial do Partido Frelimo em Gaza. Almeida Guilume assume a liderança da Frelimo na província de Gaza depois de vencer este domingo a concorrência de outros dois candidatos na eleição realizada na madrugada deste domingo, nomeadamente Sérgio Moiane e Maria Helena Langa. No final da primeira sessão ordinária do Comitê Provincial da Frelimo em Gaza, que culminou com a eleição do novo primeiro secretário da Frelimo, a chefe da Brigada Central de Assistência a Gaza, Alcinda de Abreu, desafiou Almeida Guilume a reforçar a ação política do partido na província e recuperar a confiança da população. Almeida Guilume agradeceu a confiança dos membros do Comitê Provincial e comprometeu-se a trabalhar para fortalecer a Frelimo e defender os interesses da população.
4: Queremos, antes de mais, agradecer a todos pela confiança que depositaram em nós e afirmar a nossa consciência sobre a missão e responsabilidade que nos cabem a partir de hoje.
3: Almeida Guilume era administrador do distrito de Chigubu e substitui do cargo de primeiro secretário da Frelimo em Gaza, Daniel Matavel, que cessou as funções. Rádio Moçambique, Cidade Xechai, Nicolau Mucavel.
2: Em Tete, a secretária de Estado exorta a comunidade empresarial a redobrar esforços para atrair mais investidores nacionais e estrangeiros. Diolinda Matavel.
5: Segundo Cristina Mafumo, Tete é uma província rica em recursos naturais, minerais e com oportunidades para investimentos em várias áreas que podem contribuir significativamente para o crescimento económico no país. A secretária de Estado falava este sábado na abertura da Expo Tete Conecta 2026, uma feira de negócios e promoção do network empresarial e que também serviu para o fortalecimento do ambiente empresarial e criação de parcerias estratégicas. Sérgio Icacho, Cristina Mafumo, reiterou na ocasião sobre a importância dos empresários locais realizarem as suas atividades em um ambiente de união como forma de obterem resultados satisfatórios e contribuírem no fortalecimento da rede de negócios. De ITET, de Olinda Matavel.
2: Na atualidade internacional, um grupo de cidadãos guineenses, entre investigadores e académicos da diáspora, propõe a criação de uma liderança civil e de um governo de unidade para ultrapassar a crise político-militar na Guiné-Bissau. A proposta inclui um cessar-fogo político, libertação de presos, amnistia nacional e garantias de segurança por forças da CDAO. Foram as notícias a esta hora. Próximas, quando forem 11 horas.

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Esta chama-se Neuma Alfredo, que traz-nos Quina Marrabenta. Aliás, o ritmo marrabenta é um dos ritmos que identifica a Moçambique no que a cultura diz respeito, através da música e a dança.

0: Então, a nossa emissão matinal aqui na sua estação de primeira, onde vamos estar juntos até muito bem perto das 14 horas. E o estimado ouvinte já sabe que falamos a partir de Nampula para o país e para o mundo através do www.rm.co.mz e na cidade de Nampula e arredores chegamos através do 90.0. Estimado ouvinte, ao longo dos dias, o presidente do município de Nampula participou de uma importante reunião dos municípios na capital do nosso país. Até porque Nampula, no próximo dia 22 de agosto, celebra 70 anos de elevação à categoria de cidade. Nada mais justo que trazermos aqui em direto, agora, a voz do presidente da autarquia mais populosa do país, Nampula, a cidade das Mutianas Horreras. Aliás, Nampula tem estado a ganhar uma outra roupagem, uma outra visão, uma outra forma de ser e estar no que o saneamento diz respeito também ao nível das infraestruturas públicas e privadas por via do Conselho Municipal da cidade de Nampula. Luís Jiquira é o nosso convidado para os próximos minutos de interação aqui na sua estação de primeira. Agradecemos então pela disponibilidade, senhor presidente do município de Nampula. Bom dia, bem-vindo e já agora muito bem disposto.
1: Bom dia para Salama Nampula.
0: Salama. Presidente, bem-vindo. Acaba de chegar da capital do país, numa importante reunião. Quais eram as linhas mestras da reunião e o que é que Nampula pode esperar?
1: Não, mais uma vez quero endereçar os meus parabéns à Rádio Moçambique por nos ter dado esta oportunidade e transmitir aos nossos irmãos e irmãs que vivem na cidade de Nampula, o trabalho que fomos realizar nesses 2 dias que estivemos na cidade de Maputo, praticamente fazendo um balanço do que nós fomos fazer em Maputo. Fomos ter a Assembleia Extraordinária da ANAM. Como sabe, a ANAM é a Associação dos Municípios de Moçambique, em que estivemos lá representados do mais alto nível por todos os presidentes municipais, incluindo os presidentes das assembleias municipais. O que nós fomos fazer nesta assembleia foi aprovar os estatutos, a ratificação dos estatutos da própria ANAM. Segundo, também tivemos a oportunidade de ver o nosso orçamento para o presente ano, das atividades que a ANAM irá prover ao longo dos anos aos municípios. Também tivemos a oportunidade de rever troca de experiências e também conversar com os nossos com parceiros. E tivemos também a possibilidade de Nampula trazer a sua experiência aos demais e diz como é que nós estamos a trabalhar na questão da gestão de resíduos sólidos. Então, penso que foi uma oportunidade boa e que tivemos a oportunidade de trocar experiências entre nós, conversarmos com os B2Bs e percebermos o que é que nós poderíamos, em conjunto, desenvolver para melhorar a nossa prestação de serviço.
0: Muito bem. Presidente, no que toca aos 70 anos da cidade de Nampula, uma vez que participou nesta importante reunião da Associação dos Municípios ao nível do país, a 70 anos da cidade de Nampula já a caminho, até porque já estamos no mês de agosto, o que é que está a ser feito até o momento e que eventos é que teremos para essa atividade, para este ano?
1: Não, para este ano nós estamos a prever, são 70 anos, é uma marca indelével, é uma data histórica a nível do nosso município. Então, o que nós estamos a prever como Conselho Municipal, terá a haver atividades, várias atividades em diferentes postos administrativos. Estamos a movimentar o futebol e o basquete e demais atividades. Também vamos fazer um festival cultural em que iremos ver as nossas mães a dançar o tufo. E as demais atividades também que irão acontecer. Iremos fazer uma série de inaugurações de obras já concluídas a nível da nossa urbe, que podemos já entregar aos nossos caros munícipes para fazer o uso dela. Também vamos entregar um mercado de peixe, um mercado totalmente eletrificado, e tudo será feito na base desta semana comemorativa. Também queremos entregar alguns meios circulantes para melhorar a nossa receita e melhorarmos também a nossa prestação de serviços junto dos nossos municípios. Estou a falar de meios circulantes para a recolha de resíduos sólidos e E penso que há uma série de atividades que nós vamos fazer, e sem esquecer também que estamos a preparar uma gala. Nessa gala, onde nós queremos, através da gala, poder homenagear os grandes contributos que recebemos de vários munícipes, de diversos bairros, para poder engrandecer a nossa cidade de Nampula. Queremos fazer de 70 anos um marco, ainda leva na nossa cidade. Estamos a prever que vamos ter uma cidade melhorada nos próximos tempos, uma cidade com melhor mobilidade e vamos também poder, junto dos nossos munícipes, podermos desfrutar destas grandes obras que estão em curso dentro da nossa urbe.
0: O Presidente fala de várias atividades que estão a ser realizadas e que vai ser certamente o epicentro nas celebrações dos 70 anos, já no próximo dia 22 de agosto, e desta fala também da gala. É uma gala que vai acontecer aonde, quando, quantas pessoas estão previstas em fazer parte, e uma vez que serão galardoadas algumas das pessoas que trabalharam para o bem-estar de Nampula.
1: Eu não queria ainda adiantar a data, mas vai ser durante o mês de agosto, durante o mês comemorativo em termos de organização. Estamos a fazer de tudo para ter os grandes edis que passaram pela nossa cidade. Queremos ainda ver as confirmações da data para todos poderem estarem presentes. Queremos ainda homenagear alguns artistas, músicos, todos também gostaríamos que estejam presentes nessa data. Então, estamos a organizar ainda a data, por isso estamos ainda a fazer os convites. Primeiro queremos ter as confirmações da disponibilidade dessas individualidades para estarem presentes nesse dia. Daí, depois, já viremos informar quando é que seria feita a gala. Mas, em princípio, estamos a notar que seja dentro do mês comemorativo do mês de agosto.
0: Muito bem. Presidente Luís Jiquira, Nampula celebra 70 anos, tal como estamos a dizer, no próximo dia 22 de agosto, e debate-se com vários desafios. Um deles é a componente de ausência ou falta de água em alguns bairros do município. Há algum trabalho em específico que está a ser feito de modo a diminuir ou ultrapassar esta situação de ausência de água nas casas?
1: Sim, eu queria aqui compartilhar junto dos nossos ouvintes da Rádio Moçambique e do público em geral, sei que nós não estamos a ver este sofrimento que o nosso povo está a passar dentro dos bairros em que não temos perspectiva da água da CIPAG lá chegar. Nós, a nível do Conselho Municipal, já adquirimos um caminhão que vai fazer este precioso furo de água para a nossa comunidade. Estamos em crer que até o mês de setembro, finais do mês de setembro, o caminhão possa já estar connosco aqui em Nampula, e através deste e-mail nós poderíamos, junto das comunidades, fazer o furo de água e entregar o furo. Sabemos nós que a cidade de Nampula, infelizmente, por causa de questões geográficas, ela tem tido alguma dificuldade em encontrarmos água potável a nível dos nossos subsolos, mas estamos a crer que a capacidade do caminhão que nós compramos é um caminhão grande, que perfura quase 450 metros de profundidade. Acreditamos que com isto vai ser suficiente para nós encontrarmos água e distribuirmos às nossas comunidades. Quero aqui tranquilizar que nós, como Conselho Municipal, vamos trabalhar junto do Governo Provincial, Governo de Distrito, localizando as áreas onde são necessários estes furos e vamos trabalhar no sentido de prover este precioso líquido à nossa população.
0: Muito obrigada. A continuação de um excelente domingo. Agradecemos por ter dispensado parte do tempo para falar na Rádio Moçambique.
1: Obrigado nós e muito obrigado aos nossos ouvintes. Dizer que juntos vamos continuar a trabalhar, juntos vamos continuar a reconstruir a nossa cidade, porque o futuro, a mudança é agora.
0: Obrigada. É o presidente do município de Nampula, Luís Jiquira, a falar dos 70 anos da cidade de Nampula. Que desafios é que a cidade está neste momento a travar-se? E falou também da participação de Nampula na reunião nacional dos municípios, a experiência que Nampula levou para lá, sobretudo a questão do saneamento do meio.

Domingas e Belita. Também são jovens da província de Nampula, radicadas na capital do nosso país. Fazem o nosso domingo estar cada vez mais colorido. E esperamos que o estimado ouvinte esteja a ter também um domingo merecido.

0: estimado ouvinte, são 11 horas.
1: Acompanhe a seguir as notícias a esta hora, apresentadas por Ernesto Tchouk. Muito bom dia.
2: Albertina Zandambela é ouvinte. Bom dia. No desporto, o Ferroviário conquistou ontem o campeonato de basquetebol da cidade de Maputo em senhoras femininos ao vencer o Costa do Sol no quinto jogo das finais, a melhor de 5 por 47-38. No total das 5 partidas, as locomotivas conquistaram a prova por 3-2. No Moçambola 2026, hoje temos 3 jogos referentes à 13ª jornada. Em Tchumene, no Lalji Arena, a Black Bulls recebe a Associação Black Bulls às 18 horas. Às 14 horas e 45 minutos, no campo do Afrin, na Matola, a Ferroviária de Maputo joga com a Associação Desportiva de Pemba. Na Maxixe, a Associação Desportiva de Vilanculo defronta a Liga Desportiva de Sofala com início às 14 horas e 45 minutos. Amanhã, o campo do Costa do Sol será palco do jogo entre Machequeno e Ferroviário de Nacala. O Ferroviário de Lixinga enfrenta esta segunda-feira o Xingal de Tete no Estádio Municipal de Lixinga às 14 horas e 45 minutos. A Diocese dos Libumbos da Igreja Anglicana realiza hoje em Maputo a cerimónia de sagração e entronização de Dom Cláudio Chitsonzo como 12º bispo da Diocese. O ato litúrgico decorre no Centro Anglicano de São Cipriano, em Chamanculo, e será presidido por Sua Graça Dom Vicente Mzonza, arcebispo da Igreja Anglicana de Moçambique e Angola. Dom Cláudio Chitsonzo foi eleito para liderar a Diocese dos Libumbos a 9 de maio deste ano, sucedendo a Dom Carlos Mazzini, que se reformou em 2024. A cerimónia deverá reunir diversas individualidades nacionais e estrangeiras, indica um comunicado da Igreja Anglicana em Moçambique. Com a sua entronização, Dom Cláudio Chitsonzo torna-se o terceiro bispo moçambicano a liderar a Diocese de Libumbos, depois de Dom Carlos Mazzini e Dom Denis Singulano. Almeida Guilhume é o novo primeiro secretário da Frelimo em Gaza, pormenores por Nicolau Mucavel.
3: Almeida Guilhume é o novo primeiro secretário do Comitê Provincial do Partido Frelimo em Gaza. Almeida Guilhume assume a liderança da Frelimo na província de Gaza depois de vencer este domingo a concorrência de outros dois candidatos na eleição realizada na madrugada deste domingo, nomeadamente Sérgio Moyane e Maria Helena Langa. No final da primeira sessão ordinária do Comitê Provincial da Frelimo em Gaza, que culminou com a eleição do novo primeiro secretário da Frelimo, a chefe da Brigada Central de Assistência a Gaza, Alcinda de Abreu, desafiou Almeida Guilhume a reforçar a ação política do partido na província e recuperar a confiança da população. Almeida Guilhume agradeceu a confiança dos membros do Comitê Provincial e comprometeu-se a trabalhar para fortalecer a Frelimo e defender os interesses da população.
4: Queremos, antes de mais, agradecer a todos pela confiança que depositaram em nós e afirmar a nossa consciência sobre a missão e responsabilidade que nos cabem a partir de hoje.
3: Almeida Guilhume era administrador do distrito de Chigubu e substitui do cargo de primeiro secretário da Frelimo em Gaza, Daniel Matavel, que cessou as funções. Rádio Moçambique, Cidade Xechai, Nicolau Mucavel.
2: Na atualidade internacional, o Pentágono pressiona a indústria de armamento para acelerar a produção. O Departamento de Defesa dos Estados Unidos, o Pentágono, está a pressionar a indústria de armamento do país a acelerar a produção de munições e equipamentos militares, de maneira a restabelecer o seu arsenal de munições reduzido pela guerra com o Irã. O vice-secretário de Defesa, Steve Feinberg, deu às empresas um prazo de 20 21 dias para apresentarem planos que permitam aumentar a produção e reduzir os prazos de entrega. O responsável considera que os ciclos de desenvolvimento de vários anos já não são aceitáveis. A preocupação é maior com os sistemas de defesa aérea, sobretudo os mísseis interceptores Patriot e TAD. Segundo o Centro de Estudos Estratégicos Internacionais, o estoque destes sistemas está significativamente abaixo dos níveis registrados antes do conflito, aumentando os riscos para as forças norte-americanas e aliados. O Pentágono diz que a aceleração da produção faz parte de um plano mais amplo de modernização da indústria de defesa. As Forças Armadas também abriram campos de testes para empresas privadas que desenvolvem mísseis, drones e outras armas, numa tentativa de acelerar a aquisição de equipamentos para o campo de batalha. Foram as notícias a esta hora. Próximas às 12h30 no Jornal da Tarde. 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

0: Bom dia, Moçambique. Olá, amigo ouvinte. Seja bem-vindo a mais um encontro aqui, onde a informação sobre o dia-a-dia da Malta infanto juvenil tem lugar.
1: Este é o A Malta Toda. No programa de hoje, estarás na companhia de Ara Carlos e...
0: Julia Carlitos.
1: Na apresentação, o Mano Roosevelt Botão na produção, o Mano Guido Jerônimo na sonorização e o Titio Gil do Máquina na coordenação.
0: Como já devem saber, nós estamos situados na região do norte do país, mas precisamente na província de Nampula, para além dos domingos, terças e quintas-feiras, às 11 horas e 10 minutos, até bem próximo das 12 horas, transmitiremos muita alegria e boa disposição.
1: É verdade! Contamos também com os nossos colegas e amigos que garantem as outras rubricas.
0: Dicas sobre o tema do dia. Boa conversa e música. Tu acompanhas aqui, amigo ouvinte.
1: É verdade! Para o dia de hoje, reservamos falar sobre cuidados a ter com os eletrodomésticos em épocas de chuva. Vais aprender como evitar riscos e quais impactos têm na sociedade, se não tomarmos atenção. Isso daqui a pouco. Daqui a pouco mesmo. Por exemplo, por hora, aceita a nossa saudação musical ao gosto do nosso mano sonorizador.

0: cuidados e ter com os eletrodomésticos em época de chuva. Mas afinal, e ora, quais impactos tem na sociedade se não tomarmos atenção? Bem,
1: Júlia, primeiro importa perceber que a eletricidade e a água não se dão nada bem. Quando elas se juntam, podem acontecer coisas muito perigosas.
0: Por exemplo, o choque. Pude ouvir que o nosso corpo é feito de muita água. Por isso, a eletricidade passa por nós facilmente tocarmos em algo molhado. Raios e trovoadas podem queimar a televisão, computador, videojogos, se estiverem ligados à ficha, não é?
1: Exatamente. Podem assim também criar incêndios. A água da chuva que entra nas tomadas ou fios pode criar faíscas e começar um fogo em casa.
0: E devemos, portanto, manter a casa segura. Se tivermos cuidado, os aparelhos duram mais tempo e ninguém se magoa.
1: Afirmativo. Daqui a pouco voltaremos a falar, pois agora vamos saber mais de um especialista na área. O nosso mano Rotino Manizo é o convidado para a entrevista do dia de hoje sobre o tema que temos em destaque, cuidados a ter com os eletrodomésticos em época de chuva. Atenção!
2: Olá, amigo ouvinte, seja com muito amor e carinho, bem-vindo à nossa entrevista aqui na Rádio Moçambique, onde estarei na companhia de Eunice João Paissoni, e para hoje temos o nosso convidado tão incrível, que é o nosso mano Rotino. Olá, mano.
3: Olá, mano.
2: Como é que o mano está?
3: Eu estou bem, graças a Deus. Eu estou aqui hoje como estudante na lista do curso de Engenharia Elétrica pela Universidade de Rovuma. Vivo aqui na província e cidade de Nampula. Prontos.
2: Obrigado, mano, e parabéns. E agora vamos ao nosso ensino e aprendizagem. Mano, como é que podemos cuidar dos nossos eletrodomésticos?
3: Muito bem, nós podemos cuidar dos nossos eletrodomésticos, primeiro, mantendo os eletrodomésticos sempre limpos, secos e em locais seguros. Precisamos evitar o contacto dos eletrodomésticos com a água, assim como com a umidade, porque a água ela pode conduzir corrente elétrica. Então, se nós mantemos o contacto dos eletrodomésticos com a água ou com locais úmidos, pode, de certa forma, criar danos nos próprios eletrodomésticos ou criar danos na própria instalação. Também é importante termos que verificar sempre os cabos e as tomadas e utilizar os aparelhos de acordo com as instruções. Todos os aparelhos, todos os eletrodomésticos, eles já trazem uma instrução ou trazem instruções do próprio fabricante. Então, antes de nós utilizarmos um eletrodoméstico, nós precisamos verificar quais são as instruções que o fabricante providencia, qual é o nível de tensão, qual é a corrente, qual é o tipo de corrente, se é corrente alternada, corrente contínua. Essas todas as informações já vêm lá na chapa característica do próprio equipamento.
2: Mano, como é que podemos proteger os nossos eletrodomésticos?
3: Para proteger os nossos eletrodomésticos, nós precisamos desligar da tomada em certas circunstâncias, como por exemplo em situações de trovoadas. Por exemplo, se é um ferro de engomar, depois de usar o ferro de engomar, nós precisamos desligar da tomada. Não podemos deixar o ferro de engomar ligado na tomada e nós termos que sair, ou não podemos deixar um aparelho, como por exemplo o televisor, ligado sem que ninguém esteja ali a assistir, ligado na tomada, e nós saímos. Então, e nós também precisamos evitar utilizar ou manusear os aparelhos ou os eletrodomésticos com as mãos molhadas e

0: temos que evitar colocar ou deixar os eletrodomésticos em locais onde há infiltração de água, em locais úmidos ou então em locais molhados.
1: Mano, quais são as consequências de não proteger os eletrodomésticos?
0: Se os eletrodomésticos não forem protegidos, eles podem sofrer situações como curto-circuito, eles podem danificar, podemos apanhar choque ou até mesmo pode levar a incêndios. Pode levar a incêndios. E para além de levar a incêndios, todo equipamento, todo eletrodoméstico tem aquilo que se chama de vida útil do equipamento. Quer dizer, vida útil do equipamento é o tempo em que, durante o fabrico, o equipamento foi estabelecido para funcionar. Por exemplo, um equipamento pode ser estabelecido para funcionar durante 4 anos. Então, se nós não protegermos os equipamentos, nós não usarmos devidamente, pode fazer com que o equipamento degrade, se o equipamento avarie, e se o equipamento foi projetado para funcionar durante 4, 5, 6 anos, pode não fazer aquele período que foi estabelecido. Pode, se calhar, em menos de um ano, o equipamento danificar-se ou então ficar avariado porque nós não utilizamos da melhor forma, porque nós não protegemos o equipamento.
1: Quais são as dicas que o Mano deixa para os amigos e ouvintes lá de casa?
0: As dicas que eu deixo para os manos e ouvintes lá em casa é: nós precisamos prestar atenção sempre que nós manuseamos os eletrodomésticos, é sobretudo em situações de umidade, em situações de descargas elétricas, como por exemplo situações de trovoadas, porque isso pode, como eu disse anteriormente, pode causar choques elétricos, curto-circuito, até mesmo danificar os equipamentos. Ainda volto a frisar que temos que evitar tocar os equipamentos quando estivermos com as mãos molhadas ou então com as mãos úmidas. Verificar sempre as tomadas e os cabos elétricos, porque há vezes que as tomadas elas ficam avariadas, os cabos ficam descarnados, ficam descascados, né? Então é preciso verificar. Desligar os aparelhos durante trovoadas. Se nós percebemos que a temperatura não está boa, o dia não está bom, há a trovoada, temos que retirar o aparelho da tomada. E em essas situações também precisamos elevar os eletrodomésticos. Quer dizer, há vezes que se calhar em casa nós colocamos um congelador no chão, então temos que posicionar ou colocar o congelador a uma certa altura, né? Então essas são as dicas que precisamos ter em conta. Também é preciso a prestar atenção nas crianças, né? Porque há vezes as crianças, elas na máxima inocência, colocam o dedo na tomada e pronto. Então é preciso sempre estar vigilante e não permitir com que as crianças fiquem próximas à tomada, e as tomadas devem estar a uma certa altura que as crianças não possam alcançar, e sempre controlar as crianças. Às vezes as crianças, por exemplo, pegam uma colher, pegam um garfo, elas podem colocar na tomada e podem apanhar choque até mesmo, e podem vir a perder a vida. Então é preciso tomarmos esse controle todo.
1: Obrigado, Mano, pelas dicas e pelo ensino. Chegamos ao fim da nossa entrevista, onde foram dirigidos por meu Eunice João Paissoni. Tchau e até a próxima.
2: Foi a entrevista do dia, foi o nosso convidado, eu que tínhamos te preparado.
1: Lembra-te que ainda hoje faremos mais uma maravilhosa viagem à rubrica Vida Animal, enquanto este momento não chega, e porque sempre estamos de espírito de diversão, vamos ouvir música.

0: Voltamos depois da música e continuamos a falar sobre cuidados a ter com os eletrodomésticos em época de chuva. O que mais devemos ter em conta, Yora?
1: A segurança pessoal continua a ser algo de destaque. Por exemplo, mãos e pés secos. Nunca podemos tocar em eletrodomésticos ou interruptores se estiver com as mãos ou pés molhados. Ou, se vires umidade numa parede com tomadas, não ligues nada nesse lugar.
0: É porque a água conduz eletricidade e pode causar choques. Outro cuidado é com fios caídos na rua após uma tempestade. Tens de manter a distância e avisar a um adulto, ou mesmo uma companhia responsável, que vai encaminhar a empresa que responde pela eletricidade.
1: No nosso país em especial, durante a época chuvosa e de ciclone, muitas comunidades enfrentam chuvas fortes, ventos intensos, trovoadas e até inundações. As autoridades de gestão de desastre, através do Instituto Nacional de Gestão e Redução de Riscos de Desastre, INGD, fazem vários apelos importantes por mensagens aos celulares.
0: Eu confirmo. Por exemplo, abandona as zonas de risco, como áreas muito baixas ou propensas a inundações. Não atravessar zonas inundadas, pois a água pode esconder buracos, correntes fortes ou até cabos elétricos. Fortalecer os tetos e as janelas das casas para evitar danos causados por ventos fortes.
1: Vamos lembrar sempre, a segurança vem primeiro. A eletricidade é muito importante no nosso dia a dia, mas precisamos usá-la com cuidado, principalmente durante a chuva.
0: Se todos seguirmos estas dicas orientadoras e formos atentos, podemos proteger a nossa vida, a nossa família e a nossa comunidade.
1: Então, percebeste, amigo ouvinte, que aqui brincar é uma coisa muito séria, não é? Temos indicações de que os nossos colegas da rubrica estão prontinhos para nos ensinar aquilo que sabem. Vamos ouvir!
0: Bom dia! Bem-vindos!
1: Nós somos a malta do programa A Malta Toda da Rádio Moçambique, que te faz companhia às terças-feiras, quintas-feiras, com temas do interesse do adolescente e do jovem.
0: Temos o acompanhamento do Instituto do UNICEF, Fundo das Nações Unidas para a Infância. Damos sempre o pontapé de saída pelas 11 horas e 10 minutos e vamos até bem próximo das 12 horas, transmitindo-te muita boa disposição e conhecimento.
1: Da melhor forma. Por isso é que agora vamos ouvir música. Coisa boa, ritmo com muito amor. Logo de seguida, interligar a rubrica O Mundo Animal.

0: Saudações com muito amor, seja acolhido por nós, Piedade Alísio e...
1: Raquel João Paissoni.
0: Na rubrica que fala de animal, principalmente o reino animal, e vamos falar do famoso pinguim.
1: Pinguim é uma ave muito bem modificada, uma vida aquática, sendo suas asas adaptadas para promover inclusos.
0: Os pinguins são animais extremamente mansos e só atacam quando algum animal se aproxima dos seus ovos ou filhotes. Além de mansos, os pinguins são animais fiéis, os trocam de companheiro quando há problema de reprodução. Quando um pinguim põe um ovo, ele demora cerca de 5 a 6 semanas para eclodir.
1: As curiosidades dos pinguins são: os pinguins não têm dentes,
0: eles são encontrados no hemisfério sul.
1: Existem 18 espécies de pinguins.
0: Os pinguins são originários 3 da Austrália.
1: Menores pinguins têm apenas 30 centímetros de altura.
0: Os pinguins são monogâmicos.
1: Os pinguins não podem voar.
0: Alguns pinguins imperadores vivem mais de 40 anos a mais de 50. O pinguim não vive tanto tempo na natureza. Algumas espécies vivem nas regiões das Ilhas Malvinas e Galápagos.
1: Os pinguins desempenham uma função muito importante no ecossistema em que vivem.
0: Os fatos que você não sabia sobre os pinguins são: os pinguins são aves altamente adaptadas no ambiente marinho. Os fatos que você não sabia sobre os pinguins são: os pinguins são animais altamente adaptados no ambiente marinho devido à aerodinâmica do seu corpo.
1: Amigo ouvinte, chegamos ao fim da nossa rubrica. Estivesse na companhia da tua amiguinha Raquel João Paissoni e
0: Piedade Alísio.
1: Tchau e até a próxima.
2: Foi essa a rubrica O Mundo Animal. E agora, os nossos manos já estão preparados para nos dar a dinâmica.
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1: Olá, amigo ouvinte! Bom dia! Seja muito bem-vindo à rubrica Dinâmica da Malta. Quem te fará companhia hoje sou eu, Jacir Ismael Tuair, e vou falar com alguns amiguinhos e perguntar-lhes se eles sabem e se eles cuidam de eletrodomésticos no tempo de chuva. Olá!
2: Olá!
1: Como te chamas?
2: Jandira.
1: Jandira, tu sabes o que são eletrodomésticos?
2: Sim.
1: Cita dois eletrodomésticos que conheces.
2: Lâmpada e tomadas.
1: Qual é a dinâmica que trouxeste para nós?
2: Eu trouxe o que são feitos pelo homem e que não são feitos pelo homem.
1: Quais são as coisas que foram feitas pelo homem?
2: Cadeira, mesa e carro.
1: E carro. E o que não foram feitas pelo homem?
2: Sol, céu e água.
1: Que bom. Olá.
3: Olá.
4: Olá.
1: Como te chamas?
4: Chamo-me Crisalda.
1: Crisalda. Tu sabes quais são os eletrodomésticos?
4: Sim.
1: Cita dois eletrodomésticos que conheces.
4: Telefone, congelador.
1: E congelador. Tu cuidas dos eletrodomésticos no tempo de chuva?
4: Sim.
1: Como é que cuidas dos eletrodomésticos no tempo de chuva?
4: Desligar todos os eletrodomésticos.
1: Qual é a mensagem que deixas para o amigo ouvinte lá de casa que não cuida dos eletrodomésticos no tempo de chuva?
4: Devem cuidar, senão vai acontecer coisas más.
1: Deixa uns beijinhos e abraços para as pessoas lá de casa.
4: Beijinhos e abraços para minha mãe, para toda a gente que me conhece.
1: Obrigada. Olá.
5: Olá.
1: Como te chamas?
5: Carla.
1: Carla. Tu sabes quais são os eletrodomésticos? Cita dois eletrodomésticos que conheces.
5: Geleira, lâmpada.
1: E lâmpada. Tu cuidas dos eletrodomésticos na tua casa?
5: Sim.
1: Como é que cuidas dos eletrodomésticos na tua casa?
5: Podem apagar congelador, lâmpada, geleira.
1: No tempo de chuva, né?
5: Sim.
1: Então, qual é a dinâmica que trouxeste para nós?
5: Verbo comer.
1: Tu sabes conjugar o verbo comer?
5: Sim.
1: Conjuga.
5: Tu comes, ele come, nós comemos, vós comeis, eles comeram.
1: E na primeira pessoa do singular, eu comi, né?
5: Sim.
1: Olá. Para quem deixa os beijinhos e abraços?
5: Para minha mãe e meu pai.
1: Olá.
6: Olá.
1: Como te chamas?
6: Faisal.
1: Tu sabes como cuidar dos eletrodomésticos?
6: Sim. Desligando todo eletrodoméstico.
1: No tempo de chuva, né?
6: Sim.
1: Qual é a mensagem que deixas para o amigo ouvinte lá de casa que não cuida do eletrodoméstico no tempo chuvoso?
6: Eu deixo que os amigos devem cuidar os eletrodomésticos no tempo de chuva e desligam todos.
1: Para quem deixas os beijinhos de abraço?
6: Meu pai, minha mãe e meus irmãos.
1: Olá.
7: Olá.
1: Como te chamas?
7: Vitor Abdala.
1: Vitor, sabes o que são eletrodomésticos?
7: Sim.
1: O que são eletrodomésticos? Cita dois eletrodomésticos que conheces.
7: Ar-condicionado e microfone.
1: Tu cuidas desses eletrodomésticos na tua casa?
7: Sim.
1: Como?
7: Na época de chuva, manter eles desligados.
1: E qual é a mensagem que deixas para o amigo ouvinte lá de casa que não cuida do eletrodoméstico, principalmente no período de chuva?
7: Deixo que a mensagem que eles cuidem dos eletrodomésticos, porque pode acontecer algo maior.
1: Para quem deixas beijinhos e abraços?
7: Para minha mãe e meu pai.
1: Olá.
8: Olá.
1: Fáusia. Tu sabes o que são eletrodomésticos?
8: Sim.
1: O que são eletrodomésticos?
8: Eletrodomésticos são geleira, congelador.
1: Que dinâmica trouxeste para nós?
8: Deveres do aluno.
1: Podes dizer quais são os deveres dos alunos?
8: Sim.
1: O aluno
8: tem dever de regular, de ter o bolso para saber que ele estuda numa escola. E também tem dever de usar uniforme.
1: Tu cuidas dos eletrodomésticos na tua casa?
8: Sim.
1: Se cuidas, qual é a mensagem que deixas para o amigo ouvinte lá de casa que não cuida dos eletrodomésticos, principalmente no período chuvoso?
8: A mensagem que eu deixo para o amigo lá de casa que não cuida dos eletrodomésticos são: é para ele, no tempo chuvoso, evitar ligar geleira ou congelador.
1: Para quem deixas beijinhos e abraços?
8: Deixo para meu pai, minha mãe e toda a minha família.
1: Olá.
9: Olá.
1: Edinardo, sabes o que são eletrodomésticos? O que são eletrodomésticos?
9: Eletrodomésticos são todos aqueles que se alimentam de energia.
1: Tu podes dizer dois eletrodomésticos que conheces?
9: Geleira e computador.
1: Tu cuidas desses eletrodomésticos na tua casa, principalmente no tempo chuvoso?
9: Sim.
1: Como é que cuidas deles?
9: No tempo chuvoso, quando o computador está a carregar, eu tiro da carga e a geleira tiro da tomada.
1: Qual é a mensagem que deixas para o amigo vinte lá de casa que não cuida bem dos eletrodomésticos, principalmente no tempo chuvoso?
9: Eu deixo que eles cuidem bem dos eletrodomésticos, senão irá acontecer incêndios.
1: Para quem deixa os beijinhos de abraços?
9: Para toda a minha família.
1: Olá.
3: Olá.
1: Como te chamas?
3: Justina.
1: Justina, tu sabes o que são eletrodomésticos?
3: Sim.
1: Cita dois eletrodomésticos que conheces.
3: Computador e geleira.
1: Tu cuidas desses eletrodomésticos na tua casa? Como é que cuidas no tempo chuvoso?
3: Tirando nas tomadas.
1: Qual é a mensagem que deixas para o amigo ouvinte lá de casa que não cuida dos eletrodomésticos no tempo chuvoso?
3: Deixo para cuidarem desses eletrodomésticos porque vão acontecer muitos incêndios.
1: Para quem deixas os beijinhos de abraço?
3: Minha mãe, minha mana.
1: Olá.
10: Olá.
1: Como te chamas?
10: Ariana.
1: Ariana, sabes o que são eletrodomésticos?
10: Sei, sim.
1: Fala dois eletrodomésticos que conheces.
10: Lâmpada e computador.
1: Qual é a mensagem que deixas para o amigo vinte lá de casa que não cuida desses eletrodomésticos para ele estar a cuidar no tempo de chuva?
10: Para desligando.
1: Para quem deixas beijinhos e abraços?
10: Toda a minha família.
1: Olá.
11: Olá.
1: Como te chamas?
11: Benildo.
1: Benildo, sabes o que são eletrodomésticos?
11: Sim.
1: O que são eletrodomésticos?
11: Lâmpada, congeladores.
1: Tu cuidas dos eletrodomésticos?
11: Sim.
1: Qual é a mensagem que deixas para o amigo vinte lá de casa que não cuida dos eletrodomésticos? Qual é a mensagem que tu queres deixar para o amigo ouvinte lá de casa que não cuida dos eletrodomésticos no tempo de chuva, que deixa os eletrodomésticos ligados no tempo de chuva? Qual é a mensagem?
11: Desligar todos os eletrodomésticos.
1: Para quem mandas os beijinhos e abraços?
11: Para minha mãe e meu pai.
1: Olá.
12: Oi.
1: Como te chamas?
12: Graciete.
1: Graciete. Tu sabes o que são eletrodomésticos?
12: Sim.
1: O que são eletrodomésticos?
12: Liquidificador e geleira.
1: Tu cuidas dos eletrodomésticos na tua casa?
12: Sim.
1: Como é que cuidas desses eletrodomésticos?
12: Mantendo eles no tempo da chuva, como a geleira, nós podemos tirar da tomada e não podemos mexer o celular quando está na carga.
1: Trouxeste alguma dinâmica para nós?
12: Sim, trouxe.
1: Qual é a dinâmica?
12: Os direitos da criança.
1: Cita três direitos da criança.
12: A criança tem direitos de brincar, comer e direitos ao nome.
1: Qual é a mensagem que deixas para o amigo ouvinte lá de casa que não cuida dos eletrodomésticos, principalmente no tempo chuvoso?
12: Eu deixo que possam tirar as tomadas no tempo da chuva.
1: Para quem mandas os beijinhos e abraços?
12: Para todos que estão ouvindo este programa.
1: Obrigada. Foi assim a nossa dinâmica da mal. Amigo ouvinte, tudo que é bom dura o tempo possível para se tornar inesquecível. Chegamos à reta final do nosso programa. Tchau e até a próxima oportunidade.

0: Crônica da Malta, na companhia da música, colocamos o ponto final a esta edição do programa A Malta Toda, que com muito prazer e muita alegria foi produzido e apresentado da província de Nampula.
1: Isso mesmo, Nampula! Onde o tema principal de aprendizagem foi sobre os cuidados a ter com os eletrodomésticos em época de chuva.
0: Cada um tem o seu direito e no mundo somos todos especiais. Por isso é que, por algum motivo, estamos cá.
1: Nós, Yara Carlos e...
0: Júlia Carlitos.
1: Tivemos a responsabilidade de conduzir o programa. O mano Roosevelt Botão produziu. O mano Guido Jerônimo sonoriza. E o nosso titio Gildo Máquina coordena. Este programa da Rádio Moçambique e que conta com a parceria dos titios do Fundo das Nações Unidas para a Infância, UNICEF. Cuida!

0: Olá, amiguinho.
1: Olá, estamos aqui nós, os amiguinhos da Escola 7 de Abril, que participamos na pesquisa sobre as mudanças climáticas.
0: É verdade. Nas atividades da pesquisa, tiramos fotos, desenhamos, criamos canções.
1: Escrevemos histórias e poemas. Falamos do que gostamos e não gostamos. Tudo sobre a natureza.
0: As atividades da pesquisa fazem parte do projeto Empoderar o Futuro, da Comédia.
1: As atividades foram também realizadas com apoio dos serviços de educação do Distrito de Nampula.
0: Vamos agora mesmo escutar uma das canções que criamos e gravamos nas atividades de pesquisa.

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1: Muito obrigado, amiguinhos, pela canção.
2: Este espaço de rádio também é resultado da pesquisa. E vamos agora falar sobre um dos temas das nossas atividades.
1: Flores e jardins é o tema onde falamos das flores, plantas e ervas.
2: Perguntamos aos alunos da Escola Básica 7 de Abril quais são as flores que conhecem.
1: Vamos ouvir as respostas.
3: Bom dia, como é que te chamas?
4: Daniela Hermínio Dalena.
3: Estás na que classe?
4: Segunda.
3: Quais tipos de flores conheces?
4: Aloe vera.
3: Bom dia, como é que te chamas?
5: Eu estou bem, meu nome é Kaiser.
3: Estás na que classe?
5: Terceira classe.
3: Quais tipos de flores conheces?
5: Margarita.
3: Obrigada. Bom dia, como é que te chamas?
6: Me chamo Vini.
3: Estás na que classe?
6: Terceira classe.
3: Quais tipos de flores conheces?
6: Rosa.
3: Obrigada. Bom dia, como é que te chamas?
7: Chelsea.
3: Estás na que classe?
7: Terceira.
3: Quais tipos de flores conheces?
7: Não conheço.
3: Bom dia, como é que te chamas?
8: Me chamo Giovanni.
3: Estás na que classe?
8: Segunda classe.
3: Quais tipos de flores conheces?
8: Cor de rosa.
3: Obrigada.
2: Foi assim que testamos o conhecimento dos alunos da Escola Básica 7 de Abril sobre as flores.
1: E tu, amiguinho que nos escutas, quais são as flores que conheces?
2: Daqui a pouco vamos falar sobre elas. Mas agora vamos a mais uma canção.
1: É também sobre a natureza e foi escrita e cantada pelos amiguinhos do nosso grupo.
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2: A natureza é o tema mãe para as nossas atividades.
1: E agora voltamos para falar sobre as flores.
2: A nossa amiguinha Aracel traz resultados de uma pequena pesquisa que a nossa produção fez sobre as flores.
11: Olá, amiguinhos! Existem muitos tipos de flores, mas em Moçambique podemos falar de flores como heliconia papagaio, antúrio, copo de leite, rosa do deserto, orquídeas, girassóis e margaridas. Este tipo de flores crescem facilmente em zonas quentes como o nosso país. Outras flores populares se podem encontrar em jardins e vasos no país, devido à sua beleza e facilidade de cultivar. As flores são importantes para a reprodução das plantas e para o bem-estar humano. Elas fazem bem ao humor, reduzem o estresse e purificam o ar. Além disso, são usadas em ocasiões especiais e para a beleza.
1: Muito obrigado, Aracel, por esta informação que aumentou os conhecimentos dos nossos amiguinhos.
2: Estamos no fim do nosso espaço, mas antes vamos ouvir a professora Marisa Caetano, da Escola Básica 7 de Abril, que respondeu às perguntas dos nossos amiguinhos sobre as flores.
12: Como é que as árvores respiram?
13: As árvores respiram através de processo de troca gasosa realizados pelos estômatos, pequenos poros, folhas e lenticelas.
12: Para que serve o caule das árvores?
13: O caule das árvores serve para sustentar a planta, transportar a água.
12: O que é a planta?
13: Plantas são seres vivos.
12: Para que servem as plantas?
13: As plantas servem para a vida na terra.
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15: Estimado ouvinte, boa tarde. Já a seguir as notícias na voz de Olívio Mateus. Olívio Mateus, numa sonorização de Rosário Ângelo, para a qual chamamos a atenção do ouvinte, desejamos votos de uma excelente recepção. Olívio Mateus, muito boa tarde.

Indicações de que já temos condições criadas para a transmissão das notícias das 12 horas ao nível da província de Nampula para hoje, dia 8, ou melhor, 9 de agosto do ano 2026. Olívio Mateus, boa tarde, bem-vindo.

De modo ouvinte, boa tarde. As notícias já a esta hora lidas por Olivo Mateus. A equipa dos veteranos de futebol da EDM de Nampula registrou este sábado perturbações e cortes nas linhas de alta tensão ao perder contra o Maduro Futebol Clube de Nampula por uma bola 2. É um resultado que reduziu os quilovoltos dos eletricistas de alta tensão para a média, portanto, do primeiro para o segundo lugar da tabela classificativa do Campeonato Recreativo de Futebol dos Veteranos de Raça, cidade de Nampula, com os mesmos 31 pontos. E o Maduro manteve-se no quinto posto agora com 26, os mesmos pontos do quarto colocado Babalaza Futebol Clube. O treinador da EDM, Elder Mwemba, apontou os cíclicos cortes e oscilações da corrente dos eletricistas, aliada a erros de finalização, como estando na origem da derrota. O governo de Mwekati, Nampula, congratula a oficialização da Associação Distrital de Futebol e diz que vai melhorar o desempenho da região nesta modalidade. O diretor do Serviço Distrital de Educação, Juventude e Tecnologia de Mwekati, António Ágeda, referiu que o reconhecimento oficial das agremiações desportivas fortalece a governação local e assegura a proteção jurídica dos atletas. O presidente da Associação Provincial de Futebol de Nampula, Januário Pastola, disse que para o desenvolvimento do desporto no distrito deve passar pelo gosto dos gestores distritais em abraçar o desporto, melhorando as infraestruturas locais, entre outras existentes na sua zona de jurisdição. E a província de Nampula está a preparar-se afincadamente para tirar maior ganhos na Conferência Nacional sobre a Adição de Valor dos Recursos Minerais e Energéticos no país, em outubro deste ano. Nampula, com enormes potencialidades neste quesito, já trabalha para atrair investidores, de modo que a exploração dos recursos minerais e energéticos seja feita de forma regrada e traga divisas e, consequentemente, desenvolvimento das comunidades que hospedam os projetos de exploração. O porta-voz do Conselho Executivo Provincial de Nampula, William Tunzine, disse que, mais do que estes aspectos, o evento em si vai estimular a economia da região com a presença de convidados nacionais e internacionais da área dos recursos minerais e hidrocarbonetos. A Conferência Nacional sobre a Adição de Valor dos Recursos Minerais e Energéticos no país terá lugar na cidade portuária de Nacala, de 19 a 24 de outubro deste ano. Nota de fecho neste bloco de notícias: as autoridades governamentais da província de Nampula estão a privilegiar sensibilizações aos cidadãos para pagar um imposto de reconstrução nacional, de modo a contribuir para o desenvolvimento das comunidades. O diretor provincial do Plano e Finanças de Nampula, Domingos Nacon, disse que estão a ser incutidos nestas sensibilizações o espírito patriótico de cidadania e participação nos programas de desenvolvimento do país. Ao nível dos distritos, Nacon indicou que as sensibilizações estão a ter respostas positivas na medida em que os cidadãos voltaram a pagar o imposto de reconstrução nacional depois das manifestações. Foi o bloco de notícias a esta hora. Acompanhe o desenvolvimento destas e outras notas no Jornal de Nampula, pontualmente 13 horas. Boa tarde.

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1: 9 de agosto de 1945, é lançada a bomba atômica sobre a população de Nagasaki.

O lançamento da bomba atômica sobre Nagasaki aconteceu 3 dias depois da bomba de Hiroshima. Os americanos tinham planeado lançar uma segunda bomba atômica no Japão no dia 11 de agosto, a seguir a Hiroshima, caso o inimigo não apresentasse a sua rendição. Dadas as previsões de mau tempo, a data sofreu uma antecipação de 2 dias. Foi assim que, 4 minutos antes das 2 da manhã, hora local do dia 9 de agosto, numerosos bombardeiros americanos partiram para um ataque aéreo massivo contra alvos militares da ilha de Honshu. Um segundo bombardeiro preparado, o Boxcar, levantou voo da ilha de Tiruan, transportando a segunda bomba atômica. Ao aproximar-se de Kokura, o bombardeiro deparou-se com a cidade coberta por uma nuvem de vapores industriais. Como as instruções dadas permitiam largar a bomba contra um alvo visível, desviou o voo na direção de Nagasaki. A bomba lançada sobre Nagasaki formou uma monstruosa nuvem em forma de cogumelo e fez mais de 80 mil vítimas. Os autocarros pararam cheios de passageiros que ficaram carbonizados, sentados nos seus lugares ou apertados nas plataformas. O vento atingiu uma velocidade de 1.200 km por hora, fazendo desmoronar as paredes das casas num raio de 1.500 metros, arrancando as janelas até 12 km. Um ciclone de fogo rugiu durante 6 horas. Nos sobreviventes, notava-se sintomas estranhos, tais como vômitos e hemorragia. As vítimas que apresentavam estes sintomas estavam moribundas. O balanço posterior foi de 78.050 mortos, 9.284 feridos graves e 13.938 desaparecidos. Tudo ficou destruído, prédios e vegetação. Parecia um campo deserto. Quem sobreviveu foi obrigado a conviver com males terríveis, com um calor intenso que consumiu a roupa e a pele de quase todas as vítimas. Os raios de calor emitidos pela explosão derretiam os vidros e metais como lavas. Uma chuva preta, oleosa e pesada, com grande quantidade de poeira radioativa, caiu durante o dia. Os peixes morreram em lagos e rios e as pessoas que beberam água contaminada tiveram problemas graves de saúde. Em suma, houve um cenário de morte assustador ocorrido pelas mais terríveis e diversas formas de que se possa imaginar.

9 de agosto de 1896, nasce Jean Piaget, o suíço que revolucionou a psicologia e a pedagogia ao desvendar como as crianças constroem o pensamento.

Jean-William Fritz Piaget nasceu na Suíça. Desde muito cedo, revelou-se um espírito curioso e observador. Com apenas 10 anos de idade, publicou o seu primeiro artigo científico sobre um pardal albino. A sua paixão inicial foi a biologia, fascinando-se profundamente pelo estudo dos moluscos e pela forma como os seres vivos se adaptam ao meio ambiente. Essa formação biológica seria a chave mestra de toda a sua futura carreira. Piaget formou-se em ciências naturais e doutorou-se em zoologia. No entanto, o seu caminho cruzou-se com a psicologia quando foi para Paris trabalhar na criação de testes de inteligência para crianças. Ali, mais do que os erros que os mais pequenos cometiam, o que fascinava Piaget era o padrão desses erros. Ele percebeu que crianças da mesma idade cometiam erros semelhantes, o que indicava que o pensamento infantil não era apenas uma versão menor do pensamento adulto, mas sim qualitativamente diferente. Foi com base nessa descoberta monumental que Piaget formou a sua teoria do desenvolvimento cognitivo. Defendeu que a inteligência não é inata, nem é apenas transmitida passivamente pelo meio exterior. Para Piaget, ela é construída ativamente pela criança através da interação contínua com o ambiente. Piaget afirma que a criança é um pequeno cientista que explora, testa hipóteses e constrói o seu próprio conhecimento. No 9 de agosto de 48 a.C., Júlio César derrota Pompeu na Batalha de Farsália, Grécia.

A Batalha de Farsália, travada na Grécia, envolveu os exércitos romanos de Júlio César e Cneo Pompeu Magno, ocorrida no contexto da Guerra Civil entre populares e otimates. Este foi um combate entre as tropas de Júlio César e de Pompeu, que colocou a República Romana nas mãos de César. 22 mil cesaristas, dos quais 1000 cavaleiros, enfrentaram cerca de 45 mil homens, sendo 5 mil cavaleiros pompeianos no confronto. A Batalha de Farsália teve como antecedentes o seguinte. Depois do frustrado assédio a Dirráquio, Júlio César dirigiu-se a Tessália para se unir a outras forças do seu partido ali presentes. Pompeu, contando com uma vantagem numérica e com a moral alta após o sucesso de Dirráquio, propôs a César um desafio e este acedeu. Contudo, os dois exércitos concentraram toda a cavalaria, convencidos de que o ataque irá decidir a batalha. Mas as ideias traçadas pelos comandantes acerca do desenvolvimento da luta diferem substancialmente e é exatamente aqui onde se pode verificar o gênio de César. Pois, enquanto Pompeu tentava vencer com a sua superioridade numérica, César, prevendo esse movimento, traça uma nova estratégia, que é a de realizar um contra-ataque, derrotar a cavalaria inimiga e atacar pelo flanco. Para o efeito, César decide reforçar a sua cavalaria com infantaria ligeira, formando uma linha principal e mantendo as outras protegidas. Esta ação debilita o centro do exército, mas César confia na capacidade e experiência dos seus veteranos para assegurarem as investidas do rival. A batalha começa com as duas forças aproximando-se devagar e com muita cautela, pois, para os planos de ambos, era importante que a batalha no centro não se iniciasse rapidamente. A cavalaria pompeiana lançou-se ao ataque, mas a cesariana retirou-se. Quando os pompeianos estavam em fuga, vêm-se atacados pela cavalaria e infantaria cesariana. Nessa altura, os legionários de ambos os lados entraram em contacto e César ordena a sua reserva para reforçar o centro do exército. Atacados por todos os lados, o exército pompeiano começou a desmoronar-se e finalmente pôs-se em debandada. Vendo que a batalha está perdida, Pompeu retira-se para o acampamento e foge para o Egito. Entretanto, Júlio César descreve o resultado da batalha, dizendo: nas 2 horas que durou a batalha, houve 10 mil mortos, sem contar as baixas causadas às suas tropas auxiliares e à cavalaria aliada. É fácil explicar esta desfasagem na perda de homens, tendo em conta que as tropas de Pompeu combateram sem ordem ou concerto contra as sólidas tropas de César formadas em ordem da batalha.

0: Em uma data na história, recordamos hoje os seguintes acontecimentos. 9 de agosto de 1896, o nascimento do psicólogo e pedagogo Jean Piaget, o lançamento da bomba atômica sobre a população de Nagasaki, no Japão, e a Batalha de Farsalia, que pôs frente a frente os exércitos romano de Júlio César e de Pompeu no contexto da Guerra Civil. O texto foi escrito por Dalila Miquidade. A apresentação foi de Rosa Maciel e sonorização de Moussa Gigalibo.
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sons da nossa terra. Aqui o tema de Nimala, o vizinho, para ouvir nos próximos minutos. E daqui a mais um pouco, informações de utilidade pública.

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0: Saudações, seja bem-vindo ao Jornal da Tarde da Rádio Moçambique. Destaques: o Fundo de Energia ameaça cancelar contrato com o empreiteiro devido à morosidade nas obras do posto de combustíveis de Zambue, na província de Tete. Engenheira biomédica moçambicana Nelly Psic é nomeada para o Prémio Excelência na Austrália. Almeida Guilume renova o primeiro secretário do Comitê Provincial do Partido Frelimo em Gaza. Na atualidade internacional, Nacional, Pentágono está a pressionar a indústria do armamento para acelerar a produção de munições. Tópicos do Jornal da Tarde, edição de domingo, 9 de agosto de 2026. Está na companhia de Hermínio Abel, na sonorização, Ernesto Chauque, na edição e apresentação. Votos de ótima escuta. O Jornal da Tarde, o Fundo de Energia FUNAI ameaça cancelar contrato com o empreiteiro devido à morosidade nas obras do posto de combustíveis de Zambue, na província de Tete. O assunto a acompanhar daqui a pouco neste jornal. Para já, vamos ao resumo da atualidade esportiva com Albino Muyambo.
1: O Ferroviário de Maputo sagrou-se ontem pentacampeão da cidade de Maputo em basquetebol sénior feminino ao vencer o Costa de Sol por 47-38 no quinto jogo dos playoffs. As locomotivas dominaram ainda as premiações individuais. MVP, Silvia Veloso. Melhor triplista, Bruna Argélio, com 30 triplos convertidos. Melhor marcadora, Stefania Chiziana, com 116 pontos. Melhor árbitro, Marcos Abdala, que também foi homenageado pelos 30 anos de carreira pela Associação de Basquetebol da cidade de Maputo. Vamos às reações. Nazir Salé, treinador do Ferroviário de Maputo, fala do pentacampeonato.
2: Hoje estamos penta, em função daquilo que foi a nossa discernência, atitude e muita perseverança de trabalho.
3: Como é que foi esta caminhada, 5 jogos, 3 vitórias?
2: Não é como começa, é como termina.
1: Por banda de Costa de Sol, Paulo Sambo, técnico principal, estava resignado com o resultado e felicita o Ferroviário de Maputo.
4: Entramos mal, marcamos só 11 pontos e no segundo quarto também só marcamos 4 e defendemos muito também porque o nosso adversário também na primeira parte só teve 19 e nós 14. O terceiro quarto pesou-nos bastante, erramos muito, não conseguimos ter discernimento nos nossos movimentos ofensivos de modo a chegar. Tentamos muito pouco a nossa ida à tabela, o que culminou com o diferencial que saímos já na no terceiro quarto em desvantagem. No quarto quarto lutamos, conseguimos reduzir um pouco a vantagem, mas a vantagem já era maior e não conseguimos nem chegar próximo ao nosso adversário.
1: O título tem um sabor doce e amargo, refere Odélia Mafanela.
5: Tem um sabor doce e amargo. Começamos com uma vitória, tivemos 2 derrotas, mas nós nunca baixamos a cabeça, nunca desistimos, nós conhecemos nosso potencial.
1: Ingvilde Mukauru, do Costa de Sol, já aponta baterias à Liga Nacional de Basquetebol em Sénores Femininos.
6: Foram bons jogos, acredito que não era o resultado que nós queríamos, mas foram bons jogos, demos uma festa para o basquetebol. Dá de parabéns o Ferroviário, que bateu-se bem e ganhou no momento mais importante, que é agora. Mas também estamos de parabéns nós, apesar dos nossos problemas todos que tivemos até aqui chegar.
1: Filme sonoro do pentacampeonato conquistado ontem pelo Ferroviário de Maputo no basquetebol feminino aqui na capital, Maputo. No Moçambola 2026, hoje temos 3 jogos referentes à 13ª ronda. Em Tiumene, na Lalgia Arena, a Black Bulls recebe o Bahia de Pemba às 18 horas. Às 14 horas e 45 minutos, no campo do Afrin, na Matola, o Ferroviário de Maputo joga com a Associação Desportiva de Pemba. Na Machis, a Associação Desportiva de Vilanculo defronta a Liga Desportiva de Sofala, com início às 14 horas e 45 minutos. Amanhã, o campo de Costa de Sol será palco do jogo entre o Machaquene e o Ferroviário de Nacala. O Ferroviário de Lixinga enfrenta também amanhã o Xingal de Tete, no estado municipal de Lixinga, às 14 horas e 45 minutos. Na próxima terça-feira, encerramento da ronda, o Costa de Sol mede forças com o Ferroviário de Nampula, às 14 horas e 45 minutos, no seu campo.
0: Atualidade esportiva com Albino Miamba, Jornal da Tarde da Rádio Moçambique, estúdios em Maputo. Os distritos de Boane, Magudo e Moamba preparam um roteiro de festivais gastronómicos que pretendem promover a cultura e atrair mais investimentos para dinamizar a economia local. Toda a informação por Fernando Sedum.
7: Governos dos distritos de Boane, Magudo e Moamba alinham os preparativos para a realização, já na segunda semana do próximo mês de setembro, de festivais gastronômicas, visando a promoção da cultura e turismo e a atração de investimentos para estes pontos da província de Maputo. Com esta iniciativa, designada Trio Fest, prevê a realização de festivais integrados, criando um roteiro cultural e turístico, promovendo as potencialidades e dinamizando a economia local. É neste sentido que o Trio Fest vai juntar os festivais de carne bovina em Magudo, de carne caprina em Moamba e do Umbeluze, que engloba várias potencialidades de Boane. O administrador do distrito de Moamba, Carlos Moçanhane, disse que o festival vai constituir uma ponte para a promoção das potencialidades dos três distritos.
8: Esta é a primeira plataforma em que três distritos se unem e fazem um roteiro da cultura, fazem um roteiro do turismo, fazem um roteiro da economia, mas acima de tudo garantem que a circulação monetária, a capacidade de geração de renda, seja efetiva nestes três territórios.
7: E a administradora de Magudo, Mariana Cupani, considera que o Trio Fest é uma ponte para a paz e harmonia social através da promoção dos hábitos e costumes e tradições das comunidades.
9: Neste festival, pretendemos não só trazer carne, mas também trazer várias exposições daquilo que Magudo mais sabe fazer, trazer feira, a feira para expor o melhor gado, o gado de melhor qualidade. Ninguém tem dúvida aqui que o melhor gado está no distrito de Magudo, não é? Então é este gado que nós pretendemos trazer para expor, gado de boa raça, para quem quiser criar, quem quiser comprar para comer, quem quiser revender, possa adquirir gado de boa raça.
7: Para o Trio Fest, são esperados mais de 25 mil participantes, incluindo artistas renomados de outros países que vão abrilhantar estes eventos. Fernando Sidumo, Rede Moçambique, Matola.
0: Iniciou este sábado em Quelimane um concurso interescolar denominado Um Talento Zambésia. Alex Felipe.
10: A iniciativa é promovida pela Direção Provincial da Cultura e Turismo e parceiros. Três escolas, entre públicas e privadas, vão disputar até outubro as categorias de dança, teatro, poesia, música e cinema. A Diretora Provincial da Cultura e Turismo da Zambésia, Ângela Sulay, considera ser importante identificar e estimular o talento juvenil, visando fortalecer a indústria cultural.
11: Valorizar o talento juvenil é investir na cidadania, na coesão social, na criatividade e na preservação da nossa identidade cultural. É neste contexto que surge o programa Meu Talento Zambésia, como um instrumento de promoção da juventude, de incentivo às indústrias culturais e criativas e de fortalecimento dos valores que nos unem como um povo.
10: Mais do que uma competição, a iniciativa pretende ser uma montra para jovens talentos que procuram oportunidades para expressar o que sabem fazer e contribuir para a preservação da identidade cultural da província.
11: Cada apresentação seja uma afirmação da identidade, criatividade e coragem. Lembrem-se, o verdadeiro mérito está não apenas na conquista de prêmios, mas na capacidade de acreditar, persistir e evoluir. A toda a juventude da Zambésia, uma mensagem clara: o vosso talento tem valor, a vossa voz tem importância e os vossos sonhos são essenciais para o futuro da nossa província.
10: Ângela Sulay, diretora provincial de Cultura e Turismo da Zambésia. Alguns participantes ouvidos pela nossa equipa de reportagem dizem estar preparados para enfrentarem a competição.
12: Chamo-me Reis Abdul Viano Mateus e represento a Escola de Marte de Nações. Vai esperar uma boa coisa. Podemos esperar para o futuro da nossa escola. Preparamos a dança tradicional que representa a nossa cidade de Quelimane, como o Nhambaro, a Yalula, o Jetô.
13: Eu chamo Viviane Fernando Sulemani, sou poetisa da Escola Aeroporto de Expansão. E, da minha parte, eu darei o meu melhor. para vencer.
10: O concurso vai decorrer aos sábados no recinto da Casa Provincial da Cultura da Zambésia, em Kilimani. De Kilimani, Alex Felipe.
0: A província de Tete vai participar no próximo dia 29 de agosto na vizinha República da Zâmbia, numa cerimônia de exaltação e manifestação da cultura e tradição do povo Tchewa. Otília Bendito.
14: A deslocação acontece em resposta ao convite do rei Kalonga Gawaundi e tem como objetivo valorizar, promover e preservar a cultura da tribo Tchewa, que une comunidades de Moçambique, Zâmbia e Malawi. O anúncio foi feito pelo governador de Tete, Domingos Viola, durante as cerimônias da 15ª edição do Nyau Kulewankulu, realizadas no distrito de Sangano. Domingos Viola considera que os festivais do Nyau Kulewankulu constituem uma importante plataforma para preservação, promoção e valorização da cultura Tchewa, que na província de Tete está representada em 8 distritos da região norte do Zambeze.
15: A 15ª edição do Festival Provincial do Nyau Kulewankulu, movimento que a figura como um dos maiores eventos culturais, não só do país, mas da nossa província, sendo que se trata de uma expressão cultural já proclamada pela Unesco como Património Cultural e Material da Humanidade. Fruto das suas místicas, sua energia, seu poder e a sua particularidade artística.
14: Para o governador de Tete, o Nyau Kulewankulu constitui mais do que uma manifestação artística, representando uma verdadeira identidade cultural que estabelece uma ligação entre diferentes gerações.
15: Escolhemos este lema porque acreditamos na nossa continuidade. O nosso Nyau não é do passado. O nosso Nyau é o nosso passado, é nosso presente e é nosso futuro. Todos os tempos juntam-se e é por isso que se torna nosso dever passar esta cultura aos nossos filhos, às novas gerações.
14: Entretanto, os praticantes da dança tradicional Nyau Kulewankulu reconhecem os esforços do governo na promoção e valorização da cultura Tchewa. Os artistas defendem, contudo, a criação de um espaço físico permanente para a realização anual dos festivais do Nyau Kulewankulu, de modo a garantir melhores condições para a preservação e transmissão desta tradição às futuras gerações. De Tsangano, Otília Bendito.
0: Província de Tete vai participar no próximo dia 29 de agosto na vizinha República da Zâmbia, numa cerimônia de exaltação e manifestação da cultura e tradição do povo Tchewa. A engenheira biomédica moçambicana Nelly Psico foi nomeada para Prémio de Excelência na Austrália. Mais desenvolvimentos por Paulinhos.
16: A engenheira biomédica moçambicana Nelly Psico foi indicada ao Prêmio Jovem Engenheiro Profissional do Ano pela Engineers Australia Excellence Awards. Com 29 anos de idade e formada em Engenharia Biomédica pela Universidade de Sydney, Nelly Psico é engenheira de assistência remota na empresa global de tecnologia de saúde Philips Healthcare, na cidade australiana de Adelaide. A jovem engenheira, que considera a sua nomeação uma grande responsabilidade, explica que o prémio, com mais de 100 anos de história, é uma celebração da excelência na profissão.
17: Este prémio reconhece profissionais de engenharia com 35 anos ou menos que já estão a ter um impacto significativo no início da carreira, através de inovação, excelência técnica, liderança e compromisso com a profissão de engenharia. Esta nomeação para o prémio significa muito para mim, sobretudo por poder representar Moçambique num palco internacional de engenharia. Fui indicada por um membro da Ordem dos Engenheiros e quando recebi o e-mail foi mesmo uma sensação de gratidão.
16: Nelly Psico explica ainda que o processo de premiação vai decorrer em duas fases, sendo a primeira em setembro e a última em novembro. Ainda que não se sagre vencedora, Psico considera que a sua indicação já marca uma viragem na sua carreira.
17: As candidaturas são avaliadas por um painel de juízes e pelo Comitê de Honras e Prémios após a submissão de várias questões colocadas depois da nomeação. Os vencedores locais serão reconhecidos entre 9 e 18 de setembro e o vencedor nacional será anunciado no Gala Dinner, no dia 12 de novembro deste ano. Tenho muita esperança, mas também sei que estou num grupo de engenheiros muito bons e todos eles merecedores do prémio.
16: A engenheira biomédica Nelly Psico considera ser necessária a introdução de um curso de engenharia biomédica em Moçambique para assegurar a manutenção interna dos equipamentos hospitalares.
17: Mencionei formação técnico-profissional para engenheiros in-house. Estes seriam técnicos que já trabalham nos hospitais, que poderiam receber certificações em manutenção e gestão de equipamento médico não invasivo, reduzindo a dependência dos fornecedores para a manutenção técnica ou manutenção corretiva. Parcerias entre a Ordem dos Engenheiros de Moçambique, universidades locais e escolas de engenharia biomédica no estrangeiro para um desenho conjunto de currículos e formação de docentes havia de melhor apoiar o desenvolvimento destes cursos propostos.
16: A engenheira biomédica Nelly Psico, que falava em entrevista à Rádio Moçambique sobre a sua nomeação aos Engineers Australia Excellence Awards, apelou aos jovens a reforçarem a disciplina, a qualidade do seu trabalho e a consistência como forma de garantir o sucesso profissional.
0: Jornal da tarde, o governador de Cabo Delgado apela à população para conservar parte dos excedentes agrícolas como medida de prevenção face à previsão do fenómeno climático El Niño, que poderá afetar as regiões centro e sul de Moçambique na época chuvosa 2026-2027. Carmona Luiz.
18: O governador de Cabo Delgado alerta as populações desta província a não venderem todos os excedentes face à previsão da ocorrência do El Niño no país. Falando semana finda, no distrito de Namuno, Balista Wabo explicou que, embora Cabo Delgado não esteja no mapa das províncias que eventualmente possam ser afetadas por esse fenómeno, há que tomar medidas de precaução para mitigar os seus efeitos.
19: É bom não comercializar tudo. É preciso que nós tenhamos uma segurança alimentar, tendo a conservação de alguns produtos para aguentarmos até a próxima época de produção. Isto por quê? Porque está previsto este ano, no nosso país, algumas zonas, o El Niño vai nos atacar. El Niño, portanto, é a seca que aparece. Então, algumas zonas do nosso país serão afetadas, portanto, pelo El Niño. E nós temos que nos precaver.
18: Para o governador Evaristo Wabo, Cabo Delgado pode ser retaguarda segura para outras regiões do país que severamente poderão ser fustigadas pelo fenômeno El Niño.
19: Namuno é um dos celeiros da nossa província, produz muita comida, então a nossa prevenção vai servir para que em algumas zonas, que não seja Cabo Delgado ou não, mas de qualquer outra zona, que possa precisar da nossa ajuda, nós estaremos em condições também para ajudar. Então, por isso, não comercializemos tudo que nós estamos a ter da colheita da machama. Comercializamos uma parte e outra parte fica para segurança alimentar.
18: Balista Wabo, governador de Cabo Delgado, apelando à população a não vender todo o excedente para fazer face ao El Niño e garantir a segurança alimentar para os próximos meses. Segundo a previsão meteorológica, o fenômeno poderá afetar as zonas centro e sul do país na próxima época chuvosa 2026-2027. Carmona Luiz, em Pemba.
0: Governador de Cabo Delgado apela à população para conservar parte dos excedentes agrícolas como medida para a prevenção face à previsão do fenómeno El Niño. O Fundo de Energia ameaça cancelar o contrato com o empreiteiro devido à morosidade nas obras do posto de combustíveis de Zambue em Tete. Onésio João.
20: O presidente do Conselho de Administração do Fundo de Energia, FUNAI, ameaça cancelar o contrato de trabalho com a empresa Amila Construções, responsável pela implantação do posto de abastecimento de combustíveis de Zambue no distrito de Zumbu, em Tete. O facto deve-se pela alegada falta de honestidade da empresa contratada para a execução das obras que tiveram seu início no mês de março deste ano, com a duração de 6 meses. Volvidos 5 meses após a data do seu início, no terreno verifica-se uma morosidade que deixou desapontado Mete Gondola, presidente do Conselho de Administração do Fundo de Energia, FUNAI, entidade responsável pela implantação da infraestrutura. Mete Gondola, que se encontra na província de Tete, deslocou-se este sábado ao local para se inteirar do nível de execução junto do responsável e do fiscal das obras. Na sua interação com aqueles dois técnicos que velam pela execução e pela qualidade do empreendimento, Gondola ficou informado que as obras estão numa fase que se aproxima a 35% de execução, o que não corresponde com a verdade no terreno. Mete Gondola promete enviar uma equipa de verificação para apurar a veracidade dos fatos, que será a base para a tomada de decisão sobre o futuro do empreiteiro daquelas obras, e admite que qualquer informação enganosa será alvo de sanção.
21: Daquele lado ali o que é?
22: Ali são marcações, foram feitas marcações pelo topógrafo, então acabou deixando a pesca pouco cheia.
21: Se você começar a mentir a nós, então aí temos problemas mais sérios.
22: Muito bem, mas a percentagem é mesmo global, toda ela é global.
21: Eu vou pedir a minha colega para voltar a estudar. Okay. O que tem que ter consciência é que se ela ficar desconfortável e achar que há uma discrepância que não justifica, havemos de pedir as obras públicas para vir fazer a auditoria. Se provar, eu vou vos ajudar a vos retirar trabalhos no Estado. Estamos?
22: Sim.
21: Se provar isso, é de mandar informação para todas as províncias e para todos os setores. Vou vos ajudar a parar de ter trabalho. Tá bom? Levei a sério o trabalho.
20: Mete Gondola, presidente do Conselho de Administração do Fundo de Energia, FUNAI, desgastado com o baixo nível de execução das obras de construção do posto de abastecimento de combustíveis de Zambue no distrito de Zumbu, em Tete, orçadas em perto de 33 milhões de meticais. A partir de Zambue, Onésio Jô.
0: Presidente do Conselho de Administração do Fundo de Energia, FUNAI, ameaça cancelar o contrato de trabalho com a empresa Mila Construções, responsável pela implementação do posto de abastecimento de combustível de Zambue, no distrito de Zumbu, em Tete. O fato fica diverso, alegada a falta de honestidade da empresa contratada para a execução das obras que tiveram seu início no mês de março deste ano e com a duração de 6 meses. Vamos a Nampula, onde está a preparar-se, esta província prepara-se afincadamente para tirar maiores ganhos da Conferência Nacional sobre a Adição de Valor dos Recursos Minerais e Energéticos do país. Em outubro deste ano, jornalista Olívio Mateus.
23: Almeida Guilume assume a liderança da Frelimo na província de Gaza depois de vencer este domingo a concorrência de outros dois candidatos na eleição realizada na madrugada deste domingo, nomeadamente Sérgio Moiane e Maria Helena Langa. No final da primeira sessão ordinária do Comitê Provincial da Frelimo em Gaza, que culminou com a eleição do novo primeiro secretário da Frelimo, a chefe da Brigada Central de Assistência a Gaza, Alcinda de Abreu, desafiou Almeida Guilume a reforçar a ação política do partido na província e recuperar a confiança da população.
24: Cordeira, saudamos os 117 membros que compõem o Comitê Provincial da Frelimo em Gaza e desejamos a todos e a todas muita saúde, muitos sucessos, grandes realizações na nossa província, com a melhoria crescente das condições de vida da população. Para conseguirmos isso, primeiro, temos que nos unir como militantes e membros da Frelimo. Unirmos-nos com os nossos simpatizantes, unirmos-nos com a população de toda a província em cada um dos 14 distritos, unirmos-nos com as comunidades, porque cada um de nós faz parte de uma célula.
23: Após a eleição, Almeida Guilume agradeceu a confiança dos membros do Comitê Provincial e comprometeu-se a trabalhar para fortalecer a Frelimo e defender os interesses da população.
2: Queremos, antes de mais, agradecer a todos pela confiança que depositaram em nós e afirmar a nossa consciência sobre a missão e responsabilidade que nos cabem a partir de hoje.
23: Almeida Guilume era administrador do distrito de Chigubo e substitui do cargo de primeiro secretário da Frelimo em Gaza, Daniel Matavel, que cessou as funções. Rádio Moçambique, Cidade Xechai, Nicolau Mucavel.
0: Senhora, desculpas pela troca de reportagens. Aqui falávamos de Almeida Guilume, que é novo primeiro secretário do Comitê Provincial da Frelimo em Gaza.
3: A caminho da 11ª Conferência Nacional de Quadros da Frelimo.
4: Nós esperamos mais união, mais coesão e que os participantes, os camaradas delegados e os convidados debrucem daquilo que é a essência do nosso partido, aquilo que achamos que vai trazer melhorias para o nosso funcionamento, para, não só para o Partido Frelimo, tanto como para toda a República de Moçambique. A nossa Frelimo pauta muito para a consolidação da unidade nacional. Queremos sintetizar muito mais sobre a paz, porque este desenvolvimento que sempre estamos a referir só é possível com a paz, é possível com a união entre os moçambicanos. Eu acredito que com os temas que foram propostos vamos discutir e para trazer aquilo que é a união dos moçambicanos rumo ao desenvolvimento, rumo à independência econômica do país.
5: Azevedo Bena, primeiro secretário da Frelimo, em Cahorabassa.
3: A caminho da 11ª Conferência Nacional de Quadros da Frelimo.
0: O Jornal da Tarde, a província de Nampula, está a preparar-se afincadamente para tirar maiores ganhos na Conferência Nacional sobre a Adição de Valor dos Recursos Minerais e Energéticos do país em outubro deste ano. Olívio Mateus.
6: Com enormes potencialidades neste quesito, a província já trabalha para atrair investidores, de modo que a exploração dos recursos minerais e energéticos seja feita de forma regrada e traga divisas, consequentemente, desenvolvimento das comunidades que hospedam os projetos de exploração. O porta-voz do Conselho Executivo Provincial de Nampula, William Tuzina, disse que mais do que estes aspectos, o evento em si vai estimular a economia da região, com a presença de convidados nacionais e internacionais da área dos recursos minerais e hidrocarbonetos.
25: Estamos a nos organizar para podermos participar desta conferência. Nós temos na província, portanto, um caderno de investimentos, não é? Nesta área de minas. Acreditamos que vai ser uma oportunidade de podermos vender aquilo que nós temos como província de Nampula, ligado tanto a recursos minerais e hidrocarbonetos.
6: Porta-voz do Conselho Executivo Provincial de Nampula, William Tunzina, a Conferência Nacional sobre a Adição de Valor dos Recursos Minerais e Energéticos no país terá lugar na cidade portuária de Nacala, de 19 a 24 de outubro deste ano. Olívio Mateus, Nampula.
0: O Jornal da Tarde. Na atualidade internacional, o Pentágono está a pressionar nos Estados Unidos as empresas ou a indústria de armamento do país a acelerar a produção de munições e equipamentos militares de maneira a restabelecer o seu arsenal de munições reduzido pela guerra com o Irã. O vice-secretário de Defesa, Steve Feinberg, deu às empresas um prazo de 21 dias para apresentarem planos que permitam aumentar a produção e reduzir os prazos de entrega. E pronto, amigo ouvinte, o Jornal da Tarde da Rádio Moçambique fica por aqui. Esteve na companhia de Hermínio Abel na sonorização, Ernesto Chauque na edição e apresentação. Boa tarde.

0: Estimado ouvinte, muito boa tarde. São, neste preciso momento, 13 horas em todo o território nacional. Vamos já seguir a transmissão do Jornal de Nampula, primeira edição, na voz de Calixto Pedro. Boa tarde.
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2: A província de Nampula está a preparar-se anfitriamente para tirar maiores ganhos na Conferência Nacional sobre Adição de Valores dos Recursos Minerais e Energéticos do país em outubro deste ano. A Associação Distrital de Futebol de Liupa em Nampula diz que a falta de infraestruturas desportivas básicas naquele ponto da província continua a ser um dos maiores entraves para o desenvolvimento do futebol local. Venha daí conosco e acompanhe o detalhe, o Jornal de Nampula, do Missão Provincial da Rádio Moçambique. Somos Rosário Ângelo e Calixto Pedro e já voltamos daqui a pouco. Até já. A província de Nampula está a preparar-se anfitriamente para tirar maiores ganhos na Conferência Nacional sobre a Adição de Valores dos Recursos Minerais e Energéticos do país em outubro deste ano. Olívio Mateus.
3: Com enormes potencialidades neste quesito, a província já trabalha para atrair investidores, de modo que a exploração dos recursos minerais e energéticos seja feita de forma regrada e traga divisas, consequentemente, desenvolvimento das comunidades que hospedam os projetos de exploração. O porta-voz do Conselho Executivo Provincial de Nampula, William Tuzina, disse que mais do que estes aspectos, o evento em si vai estimular a economia da região, com a presença de convidados nacionais e internacionais da área dos recursos minerais e hidrocarbonetos.
4: Estamos a nos organizar para podermos participar desta conferência. Nós temos na província, portanto, um caderno de investimentos, não é? Nesta área de Minas. Acreditamos que vai ser uma oportunidade de podermos vender aquilo que nós temos como província de Nampula, ligado tanto a recursos minerais e hidrocarbonetos. Nós, neste período, praticamente uma semana, teremos os hotéis cheios dentro da nossa província, da nossa cidade de Nacala. Também os nossos fornecedores de alimentação e outros serviços vão poder vender. A questão também dos nossos guias turísticos vão ter trabalho neste período. Mas também estamos a falar daqueles que alugam viaturas. Estes também poderão alugar os seus serviços para as pessoas que poderão participar nesta conferência. Entre outros serviços que nós temos dentro da nossa província de Nampula.
3: Porta-voz do Conselho Executivo Provincial de Nampula, William Tuzina. A Conferência Nacional sobre a Adição de Valor dos Recursos Minerais e Energéticos no país terá lugar na cidade portuária de Nacala, de 19 a 24 de outubro deste ano.
2: A província de Nampula está a preparar-se anfitriamente para tirar maiores ganhos na Conferência Nacional sobre a Adição de Valores dos Recursos Minerais e Energéticos do país em outubro deste ano. A província de Nampula alcançou durante o primeiro semestre deste ano uma produção global de 114,6 mil milhões de meticais, o equivalente a 70,3% da meta anual. Os dados indicam que Nampula está largamente avançado para o alcance do plano de produção global anual, fixado em 162,9 mil milhões para 2026. São informações saídas da 10ª Secção Ordinária do Conselho Executivo Provincial, que serviu para fazer avaliação do desempenho semestral deste órgão de governação descentralizada provincial nos diversos setores. O porta-voz do Conselho Executivo Provincial de Nampula, William Tunzini, explicou que os setores reinventaram-se depois das intempéries e outras forças negativas que fustigaram a província.
4: Estes números significam que até junho de 2026, a província de Nampula ultrapassou largamente o referencial expectável para a metade do ano. Portanto, nós estamos acima de 50%, portanto, conseguimos avançar 70% da nossa meta anual.
2: Já em relação aos principais indicadores de ações de desenvolvimento da província, o diretor de Plano e Finanças de Nampula, Domingos Nacoi, diz que houve um bom desempenho.
1: Nós podemos afirmar de viva voz que o desempenho do Conselho Executivo Provincial em relação aos principais indicadores estamos em 68%. E 68% era expectável que até o primeiro semestre nós tivéssemos pelo menos 50%. Então já ultrapassamos, estamos em 68%. Significa 18 vezes mais em relação àquilo que nós já teríamos realizado como meta semestral. Então estamos num bom caminho.
2: Diretor de Plano e Finanças de Nampula, Domingos Nakoi, e o nível de execução de ações de desenvolvimento da província de Nampula durante o primeiro semestre deste ano. O município de Nampula adquiriu máquinas de furo de águas. O desenvolvimento desta notícia com Lúcia Máquina.
5: O município de Nampula anuncia que adquiriu uma máquina para perfuração de água em todos os bairros da cidade para minimizar o problema de falta deste líquido na urbe. O anúncio foi feito pelo respectivo edil de Nampula, Luís Jiquira, no quadro dos preparativos das celebrações dos 70 anos da cidade de Nampula, a chamada Capital do Norte. Luís Jiquira disse que, mais do que os trabalhos que a edilidade já vem efetuando para a melhoria da qualidade de vida dos municípios, a máquina perfuradora de água vem incrementar os níveis de abastecimento à população.
6: Nós, a nível do Conselho Municipal, já adquirimos um caminhão que vai fazer este precioso furo de água para a nossa comunidade. Estamos em crer que até o mês de setembro, finais do mês de setembro, o caminhão possa já estar conosco aqui em Nampula. E através deste meio, nós poderíamos, junto das comunidades, fazer o furo de água e entregar o furo. Sabemos nós que a cidade de Nampula, infelizmente, por causa de questões geográficas, tem tido alguma dificuldade em encontrarmos água potável a nível dos nossos subsolos, mas estamos a crer que a capacidade do caminhão que nós compramos é um caminhão grande, que perfura quase 450 metros de profundidade. Acreditamos que com isto vai ser suficiente para nós encontrarmos água e distribuirmos às nossas comunidades.
5: Luís Jiquira, o edil de Nampula, anunciando a aquisição de uma máquina para perfuração de água nos bairros desta cidade.
2: Passamos à página desportiva. A Associação Distrital de Futebol de Liupa em Nampula diz que a falta de infraestruturas desportivas básicas naquele ponto da província continua a ser um dos maiores entraves para o desenvolvimento do futebol local. O presidente desta agremiação desportiva, Critério Malapo, referiu que este é grito de desespero não apenas desta associação que clama de um campo terraplanado, mas um reflexo da realidade de muitas agremiações que lutam para manter vivas as competições. Malapo indicou que sem um mínimo nivelamento do solo, a prática do desporto torna-se perigosa para a integridade física dos atletas e inviabiliza o crescimento de novos talentos.
7: Não temos um campo vetado, não temos um piso adequado. Precisamos, na verdade, de infraestruturas, concretamente do Futebol 11. Nós, na verdade, estamos a passar algumas dificuldades. E salientando a isso, apogado, vimos que o nosso campo poderá mesmo ser desviado para o aeródromo. Aliás, este campo nós aproveitamos, não é? Porque o antigo nosso campo foi instalada uma infraestrutura, nos deram um outro e nos deram um espaço, cujo também esse espaço vai servir para o aeródromo. Aliás, é o aeródromo. Nós tivemos uma vedação de capim ao nosso campo e uma vez quando veio o presidente da República, destruiu-se aquele campo e com promessa de construir depois da visita, porque na verdade o presidente ia pousar naquele nosso campo e sabendo que na verdade Liupo temos muitas áreas, pedi aqui ao governo, às entidades competentes que nos dá na verdade um campo adequado. Não só estamos a falar de uma equipa representando o provincial, na verdade não podemos fazer os nossos jogos, os campos que nós temos. Esse é o nosso primeiro sonho. Pelo menos uma equipe seja representada ao nível do nosso distrito, do provincial. Começando, estou trabalhando ainda agora. Próximo ano, graças a Deus, podemos pôr uma e única equipa para representar o distrito de Liupo. Então, as infraestruturas são importantes.
2: Critério Malapo, presidente da Associação Distrital de Futebol de Liupo, afirmando que recintos sem um mínimo de intervenção estrutural não motiva a prática do desporto. As equipas do Fervo de Nampula masculinos e de Nacala femininos estão próximas da qualificação para as Ligas Nacionais de Basquetebol. Nelson Tatanha.
8: As duas formações somaram este sábado a segunda vitória consecutiva na pool de apuramento Zona Norte em partidas da segunda e penúltima jornada da competição. Os Locomotivas de Nampula derrotaram a New Vision de Ipemba por 74 pontos a 48 e as de Nacala despacharam o Núcleo Desportivo de Expansão, o Nudex de Ipemba, por 74-31. Noutro jogo em masculino, o último de sábado, as Soluções Rurais de Nampula foram superiores sobre a Academia Stampa de Niassa ao vencerem por 92-56 e a anteceder a este jogo, já em feminino, a União Juvenil de Napipine redimiu-se da derrota da jornada inaugural ao bater Niassa Basketball Team por 78-35. Nesta partida, a extremo de Napipine, a Inampula, Angélica dos Sofrimentos Augusto, considerou o jogo de fácil e promete este domingo atingir a chapa 100 sobre Nudex de Pemba.
9: Foi muito fácil. Gostaria que tivéssemos na mesma posição que de ontem. Se ontem tivéssemos mais gara, acredito que iríamos ganhar, mas estamos todas nervosas por ser o primeiro jogo. Mas não está nada perdido, ainda aproximando. Vamos treinar mais, porque esse último jogo que nós queremos fazer, vamos bater mesmo 100. O resultado tem que ser 100.
8: Na turma do Niassa Basketball Team, falou o treinador José Macamo, que considera a eliminatória perdida devido à maior diferença de pontos com que perdeu.
10: Infelizmente, no jogo de hoje, nós tivemos bem. Muitas perdas de bola logo no início da jogada. Não conseguimos fazer aquele que é o nosso forte. Sofremos pontos fáceis e com essa diferença que perdemos hoje fica difícil a qualificação, mas vamos, amanhã vamos jogar para ganhar também, vamos ver se conseguimos fazer o nosso jogo e se ganharmos vamos ficar felizes com mais uma vitória.
8: Este domingo, o último dia da prova, além do jogo no Dex de Pemba e União Juvenil de Napipine, a partir das 12 horas no pavilhão de desportos em feminino, jogam para mesmo género as equipas de Niassa Basketball Team e Ferroviário de Nacala e em masculino, Soluções Rurais New Vision de Pemba e Ferroviário de Nampula, Stampa de Niassa.
2: Ainda Nelson Tatanha diz que o diretor provincial da Educação de Nampula, William Tuzini, disse que a delegação de Nampula vai para a fase nacional da 16ª edição dos Jogos Desportivos Escolares em Inhambane 2026, determinada já a sair da 7ª para as primeiras 3 posições da tabela classificativa geral.
8: Para o efeito, William Tuzin disse que os treinadores junto da Comissão Técnica Provincial estão a intensificar treinos em todas as 8 modalidades que farão parte da competição, designadamente handebol, atletismo, basquetebol, futebol, ginástica, jogos tradicionais, voleibol e xadrez com bidiários. A missão, segundo acrescentou, está facilitada pelo facto de todos os 260 alunos pré-selecionados dos distritos, a maioria destes residentes na cidade de Nampula, estarem no centro de acomodação do IFP de Nampula e com transporte à disposição para levar os meninos aos centros de treino.
4: E já começamos a fazer treinos de preparação para que Nampula saia da 7ª posição onde esteve no festival passado para posições cimeiras, não é? Portanto, nós, como província, já nos organizamos, estamos a preparar nossas crianças. Os professores já estão cá, estamos a falar dos professores de educação física, também estão a trabalhar. Estamos, neste momento, a reforçar a nossa logística, que, como sabem, é um desafio hoje, por conta da situação financeira em que nós nos encontramos. Mas estamos a fazer de tudo para podermos ter todas as condições mínimas possíveis para que os nossos alunos possam treinar bem e preparar-se melhor.
8: O diretor provincial da Educação de Nampula reiterou que nos últimos dias desta semana será conhecida a lista definitiva dos atletas que vão compor a delegação final.
4: Significa que teremos até o final da próxima semana os números reais, portanto os 163 que poderão se deslocar conosco para a cidade de Inhambane, tendo em conta os treinos que estão a sendo executados hoje através dos nossos técnicos em diversas modalidades.
8: Diretor Provincial da Educação de Nampula, William Tunzini, e o estágio atual dos preparativos desta parcela do país, fase ao 16º Festival Nacional dos Jogos Desportivos Escolares, prova que vai decorrer de 29 de agosto até 6 de setembro do ano em curso.
2: O diretor provincial da Educação de Nampula, William Tunzini, disse que a delegação de Nampula vai para a fase nacional da 16ª edição dos Jogos Desportivos Escolares Inhambane 2026, determinadas a sair da 7ª para as primeiras 3 posições da tabela classificativa geral. Estão contadas as histórias do jurado de Nampula, Rosário Ângelo e Calixto Pedro. Despedimos-nos.
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0: Boa tarde, ouvintes. São 13 horas e 15 minutos. Para trás, o Calixto Pedro com a primeira edição do Jornal de
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0: Que? 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
1: Olá,
0: ouvir o tema Zena.

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4: Para ouvir, combinação perfeita de instrumentos musicais que resultam neste Montrella de Jimmy Dludlow.

0: As notícias a esta hora apresentadas por Ernesto Tchauk. Muito boa tarde.
1: Albertina Zandamelli, ouvinte, boa tarde. A Diocese dos Libombos da Igreja Anglicana realiza hoje em Maputo a cerimônia de segregação e entronização de Dom Cláudio Chizonzo como 12º Bispo da Diocese. O ato litúrgico decorre no Centro Anglicano de São Cipriano, em Chamanculo, e é presidido por Sua Graça Dom Vicente Msonsa, arcebispo da Igreja Anglicana de Moçambique, Angola. Dom Cláudio Chizonzo foi eleito para liderar a Diocese dos Libombos a 9 de maio deste ano, sucedendo a Dom Carlos Mazzini, que se reformou em 2024. E com a sua entronização, Dom Cláudio Chizonzo torna-se o terceiro bispo moçambicano a liderar a Diocese dos Libombos, depois de Dom Carlos Mazzini e Dom Diniz Singulan. Almeida Guilume é o novo primeiro secretário da Frelimo em Gaza, Nicolau Mcavel.
2: Almeida Guilume assume a liderança da Frelimo na província de Gaza depois de vencer este domingo a concorrência de outros dois candidatos na eleição realizada na madrugada deste domingo, nomeadamente Sérgio Moiane e Maria Helena Langa. No final da primeira sessão ordinária do Comitê Provincial da Frelimo em Gaza, que culminou com a eleição do novo primeiro secretário da Frelimo, a chefe da Brigada Central de Assistência a Gaza, Alcinda de Abreu, desafiou Almeida Guilume a reforçar a ação política do partido na província e recuperar a confiança da população. Almeida Guilume agradeceu a confiança dos membros do Comitê Provincial e comprometeu-se a trabalhar para fortalecer a Frelimo e defender os interesses da população.
3: Queremos, antes de mais, agradecer a todos pela confiança que depositaram em nós e afirmar a nossa consciência sobre a missão e responsabilidade que nos cabem a partir de hoje.
2: Almeida Guilume era administrador do distrito de Chigubu e substitui do cargo de primeiro secretário da Frelimo em Gaza, Daniel Matavel, que cessou as funções. Rádio Moçambique, Cidade Xechai, Nicolau Mcavel.
1: A engenheira biomédica moçambicana Nelly Psico foi indicada ao Prémio Jovem Engenheiro Profissional do Ano pela Engineers Australia Excellence Awards. Com 29 anos de idade e formada em engenharia biomédica pela Universidade de Sydney, Nelly Psico é engenheira de assistência remota na empresa global de tecnologia de saúde Philips Healthcare na cidade australiana de Adelaide. A jovem engenheira, que considera sua nomeação uma grande responsabilidade, explica que o prémio, com mais de 100 anos de história, é uma celebração de excelência na profissão.
4: Este prémio reconhece profissionais de engenharia com 35 anos ou menos que já estão a ter um impacto significativo no início da carreira, através de inovação, excelência técnica, liderança e compromisso com a profissão de engenharia. Esta nomeação para o prémio significa muito para mim, sobretudo por poder representar Moçambique num palco internacional de engenharia. Fui indicada por um membro da Ordem de Engenheiros e, quando recebi o e-mail, foi mesmo uma sensação de gratidão.
1: A engenheira biomédica Nelly Psico, que falava em entrevista exclusiva à Rádio Moçambique sobre a sua nomeação aos Engineers Australia Excellence Awards, apelou aos jovens a reforçarem a disciplina, a qualidade do seu trabalho e a consciência como forma de garantir o sucesso profissional. O Fundo de Energia FUNAI ameaça cancelar contrato com o empreiteiro devido à morosidade nas obras do posto de combustíveis de Zambwe, na província de Tad. Onésio João.
5: O facto deve-se pela alegada falta de honestidade da empresa contratada para a execução das obras, que tiveram seu início no mês de março deste ano, com a duração de 6 meses. Volvidos 5 meses após a data do seu início, no terreno verifica-se uma morosidade que deixou desapontado Mete Gondola, presidente do Conselho de Administração do Fundo de Energia, FUNAI, entidade responsável pela implantação da infraestrutura. Mete Gondola, que se encontra na província de Tete, deslocou-se este sábado ao local para se inteirar do nível de execução junto do responsável e do fiscal das obras. na sua interação com aqueles dois técnicos que velam pela execução e pela qualidade do empreendimento, Gondola ficou informado que as obras estão numa fase que se aproxima a 35% de execução, o que não corresponde com a verdade no terreno. A partir de Zambwe, Onésio Joe.
1: No desporto, Moçambola 2026 conta hoje com 3 jogos referentes à 13ª jornada. Albino Muyambo.
6: Em Tchumene, na Nalgia Arena, a Black Bulls recebe o Bahia de Pemba às 18 horas. Às 14h45, no campo do Afrin, na Matola, o Ferro Velho de Maputo joga com a Associação Desportiva de Pemba. Na Machis, a Associação Desportiva de Vilanculo defronta a Liga Desportiva de Sofala, com início às 14h45. Amanhã, o campo de Costa de Sol será palco do jogo entre o Machaquene e o Ferro Velho de Nacala. O Ferva de Lixinga enfrenta também amanhã o Xingal de Tete, no estado municipal de Lixinga, às 14h45.
1: Na atualidade internacional, o Pentágono está a pressionar a indústria de armamento para acelerar a produção de munições e equipamentos militares de maneira a restabelecer seu arsenal de munições reduzido pela guerra com o Irã. O vice-secretário de Defesa, Steve Feinberg, deu às empresas um prazo de 21 dias para apresentarem planos que permitam aumentar a produção e reduzir os prazos de entrega. Foram as notícias das 14 horas. Próximas quando forem 18 horas.

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1: Muito boa tarde, estimado ouvinte. Esta é a Rádio Moçambique, a transmitir dos estúdios em Nampula, emissão em língua oficial, frequência de 765 kcal por segundo, na banda de 392 metros em onda média, para a cidade de Nampula e arredores. Chegamos através de 90.0.

Sisa Kelma Tshombe com Tsemba, é o tema que acabamos de acompanhar, a dar lugar à banda Marrova ao lado de Abu Chamu Munhoto.

vemos o que é nosso à frente ou em frente ou para frente. A ideia é valorizar o que é de Moçambique, sobretudo o que é de Nampula. E nós valorizamos imenso a presença do ouvinte aí do outro lado para acompanhar a nossa emissão. Quando são 14 horas e 25 minutos e meio, agradeço pela preferência. Um grande abraço para si, que atentamente tem estado a acompanhar a Rádio Moçambique. Manuela, Mamã Manuela, o Pai Francisco, José Carlos, o Edmundo, a Rita, a Domingas, o Pedro, enfim, todos aqueles que gostam de escutar a Rádio Moçambique, nós estamos aqui à disposição e recebem então um grande abraço.

Mãe Negra, a Loura, de som que chegou-nos a partir de, da província de Niassa, a província mais extensa do nosso Moçambique. Resultante do conjunto do grupo de jovens designados Geração de Ouro, ouvimos aqui agora, ou vamos ouvir aqui agora a voz da Buxamo Munhoto com o tema Tenho Medo.

Vai ficar agora na melhor das companhias do colega que vai conduzir a emissão em língua macua, Rajá Buassana. Um grande abraço de Lúcia Máquina e Benedito António Chão. Estamos juntos.

Faia, tipo na América. Condenado 10 anos de prisão, assalto a uma armada. Aike, condenado 22 anos de prisão, crime, assalto aos bancos e burla. John B.K., condenado 12 anos de prisão, assédio sexual. Gitola, condenado 12 meses de prisão por infração da lei 512/5/2015. Jota, condenado 15 anos na posse de arma ilegal. Yasle, condenado 5 anos de prisão por homicídio, queimou a sua esposa por traição. Mr. Ama, condenado 20 anos por venda de disco pirata e teve soltura. Foi capturado de novo na segunda semana pelo mesmo caso.

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A Top Label apresenta a Belasta com o SMS.

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1: Nelson Manto, boa noite.
2: Boa noite à Albertina Pascoal e ouvinte. Dom Cláudio Chitsonzo é desde hoje o novo bispo da Diocese dos Libombos. Cláudio Chitsonzo foi sagrado e entronizado este domingo em Maputo, numa cerimónia que marcou o início das suas funções à frente desta diocese. O novo bispo sucede a Dom Carlos Mazzini, que passou à reforma em 2024. Na cerimónia, o arcebispo da Igreja Anglicana de Moçambique e Angola, Dom Vicente Mesosa, desafiou o novo prelado a proteger a Igreja contra o erro, a divisão e todas as formas do mal.
3: Exerce o teu ministério com sabedoria, humildade e sobriedade. As estações passam, os mandados terminam, por isso não permites que a arrogância ou o engano domine o teu coração.
2: Dom Cláudio Chitsonzo foi eleito bispo da Diocese dos Libombos pela Igreja Anglicana de Moçambique, Angola, 9 de maio deste ano. A Autoridade Nacional Reguladora de Medicamento, ANARME, Instituto Público, promete atuar sem contemplações contra todos os operadores que violam as normas que regulam a importação e venda de medicamentos no país. Detalhes por Rogério Madeda em casa.
4: A Autoridade Nacional Reguladora do Medicamento, ANARME, Instituto Público, promete atuar sem contemplações contra todos os operadores que violam as normas que regulam a importação e venda de medicamentos no país. O alerta surge por se constatar a circulação e venda de fármacos sem registro junto da ANARME e produtos farmacêuticos adquiridos através de fornecedores não autorizados pela instituição. O colaborador da Divisão de Inspeção e Licenciamento de Entidades na ANARME, Ricardo Afonso, diz que os medicamentos adquiridos clandestinamente, ou seja, fora do circuito desta instituição, podem colocar em risco a saúde pública. A propósito, Ricardo Afonso apela a todos os operadores farmacêuticos do país a pautarem pelas boas práticas, de modo a garantir que os medicamentos cheguem aos cidadãos com qualidade e segurança. Rogério Madede, em Xaxai.
2: A engenheira biomédica moçambicana Anelo Psico foi indicada ao Prémio Jovem Engenheiro Profissional do Ano pela Engineers Australia Excellence Awards. Com 29 anos de idade, formada em engenharia biomédica pela Universidade de Sydney, Anelo Psico é engenheira de assistência remota na empresa global de tecnologia de saúde Philips Healthcare, na cidade australiana de Adelaide. A jovem engenheira, que considera a sua nomeação uma grande responsabilidade, explica que o prémio, com mais de 100 anos de história, é uma celebração da excelência na profissão.
5: Este prémio reconhece profissionais de engenharia com 35 anos ou menos que já estão a ter um impacto significativo no início da carreira, através de inovação, excelência técnica, liderança e compromisso com a profissão de engenharia. Esta nomeação para o prémio significa muito para mim, sobretudo por poder representar Moçambique num palco internacional de engenharia. Fui indicada por um membro da Ordem dos Engenheiros e quando recebi o e-mail foi mesmo uma sensação de gratidão.
2: A engenheira biomédica Nelly Psico, que falava em entrevista à Rádio Moçambique sobre a sua nomeação aos Engineers Australia Excellence Awards, apelou aos jovens a reforçarem a disciplina, a qualidade do seu trabalho e a consciência como forma de garantir o sucesso profissional. Almeida Guelume é o novo primeiro secretário da Frelimo em Gaza. Pormenores da notícia por Nicolau Mocavel.
6: Almeida Guilhume é o novo primeiro secretário do Comitê Provincial do Partido Frelimo em Gaza. Almeida Guilhume assume a liderança da Frelimo na província de Gaza depois de vencer este domingo a concorrência de outros dois candidatos na eleição realizada na madrugada deste domingo, nomeadamente Sérgio Moiane e Maria Helena Langa. No final da primeira sessão ordinária do Comitê Provincial da Frelimo em Gaza, que culminou com a eleição do novo primeiro secretário da Frelimo, a chefe da Brigada Central de Assistência a Gaza, Alcinda de Abreu, desafiou Almeida Guilhume a reforçar a ação política do partido na província e recuperar a confiança da população. Almeida Guilhume agradeceu a confiança dos membros do Comitê Provincial e comprometeu-se a trabalhar para fortalecer a Frelimo e defender os interesses da população.
7: Queremos, antes de mais, agradecer a todos pela confiança que depositaram em nós e afirmar a nossa consciência sobre a missão e responsabilidade que nos cabem a partir de hoje.
6: Almeida Guilhume era administrador do distrito de Chigubu e substitui do cargo de primeiro secretário da Frelimo em Gaza, Daniel Matavel, que cessou as funções. Rádio Moçambique, Cidade Xechai, Nicolau Mucavel.
2: Atualidade internacional. Mais um fim de semana sangrento na cidade do Cabo, na África do Sul, faz pelo menos 11 mortos em três tiroteios distintos. No sábado à noite, 3 homens foram mortos a tiro em Khalitsa. Praticamente à mesma hora, na zona de Langa, foram assassinados 4 homens e uma mulher. Já na madrugada deste domingo, um assentamento informal em Guguleto, morreram 2 homens e uma mulher, havendo ainda o registro de 2 feridos. A polícia sul-africana está a averiguar os 3 ataques, mas até o momento não foi feita qualquer detenção. O tempo. A cidade de Etap poderá registrar amanhã 36 graus centígrados de temperatura máxima, seguida de Kilimani, Nampula, com 31 graus. Pemba, 29, Chimoio e Inhambane, 28, Vilanculo e Beira, 27, Maputo, Xechai e Lixinga poderão registrar 25 graus centígrados de temperatura máxima. Apresentamos as notícias próximas às 19 horas e 30 minutos inseridas no Jornal da Noite.
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Aquela era um honorame, boa noite. Nada, carrega com ela, hein? Ai, mãe. Ai, ai, ai, ai. Sai, sai, tatuila.

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1: Em Moçambique, são 19 horas, altura para conferirmos a segunda edição do Jornal de Nampula.
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2: Estimado ouvinte, boa noite. Nampula prepara-se afincadamente para tirar maiores ganhos da Conferência Nacional sobre a Adição de Valor dos Recursos Minerais e Energéticos do País a ter lugar em outubro deste ano na cidade de Nacala. Petizes que vão à 16ª edição dos Jogos Desportivos Escolares em Inhambane 2026 afinam a máquina para ocupar os primeiros três lugares cimeiros da competição. Acompanhe o desenvolvimento destas e outras notas de atualidade provincial neste jornal que leva assinaturas de Olivo Mateus e Rosário Ângelo. Votos de boa audição. Abrimos o nosso jornal com notas do desporto. O diretor provincial da Educação de Nampula, William Tuzina, disse que a delegação de Nampula, que foi para a fase nacional da 16ª edição dos Jogos Desportivos Escolares em Inhambane 2026, está determinada a sair da 7ª para as primeiras três posições da tabela classificativa geral. Os detalhes desta matéria por Nelson Tatanha.
3: Para o efeito, William Tuzin disse que os treinadores junto da Comissão Técnica Provincial estão a intensificar treinos em todas as 8 modalidades que farão parte da competição, designadamente handebol, atletismo, basquetebol, futebol, ginástica, jogos tradicionais, voleibol e xadrez com bidiários. A missão, segundo acrescentou, está facilitada pelo facto de todos os 260 alunos pré-selecionados dos distritos, a maioria destes residentes na cidade de Nampula, estarem no centro de acomodação do IFP de Nampula e com transporte à disposição para levar os meninos aos centros de treino.
4: E já começamos a fazer treinos de preparação para que Nampula saia da 7ª posição onde esteve no festival passado para posições cimeiras, não é? Portanto, nós, como província, já nos organizamos, estamos a preparar nossas crianças. Os professores já estão cá, estamos a falar dos professores de educação física, também estão a trabalhar. Estamos, neste momento, a reforçar a nossa logística. Como sabem, é um desafio hoje, por conta da situação financeira em que nós nos encontramos. Mas estamos a fazer de tudo para podermos ter todas as condições mínimas possíveis para que os nossos alunos possam treinar bem e preparar-se melhor.
3: O diretor provincial da Educação de Nampula reiterou que nos últimos dias desta semana será conhecida a lista definitiva dos atletas que vão compor a delegação final.
4: Significa que teremos até o final da próxima semana os números reais, portanto os 163 que poderão se deslocar conosco para a cidade de Inhambane, tendo em conta os treinos que estão a sendo executados hoje através dos nossos técnicos em diversas modalidades.
3: Diretor Provincial da Educação de Nampula, William Tunzini, e o estágio atual dos preparativos desta parcela do país, fase ao 16º Festival Nacional dos Jogos Desportivos Escolares, prova que vai decorrer de 29 de agosto até 6 de setembro do ano em curso.
2: E a Associação Distrital de Futebol de Liupo, em Nampula, diz que a falta de infraestruturas desportivas básicas naquele ponto da província de Nampula continua a ser um dos maiores entraves para o desenvolvimento do futebol local. Repórter Calisto Pedro.
5: O presidente desta agremiação desportiva, Critério Malapo, referiu que este é grito de desespero, não apenas desta associação que clama de um campo terraplanado, mas um reflexo da realidade de muitas agremiações que lutam para manter vivas as competições. Malapo indicou que sem o mínimo nivelamento do solo, a prática do desporto torna-se perigosa para a integridade física dos atletas e inviabiliza o crescimento de novos talentos.
6: Não temos um campo vetado, não temos um piso adequado. Precisamos, na verdade, de infraestruturas, concretamente do Futebol 11. Nós, na verdade, estamos a passar algumas dificuldades. Pedir aqui ao governo, às entidades competentes, que nos dê, na verdade, um campo adequado. Não só estamos a falar de uma equipa representando o provincial, na verdade não podemos fazer os nossos jogos, os campos que nós temos. Esse é o nosso primeiro sonho. Pelo menos uma equipe seja representada ao nível do nosso distrito, do provincial. Começamos trabalhando ainda agora. Próximo ano, graças a Deus, podemos pôr uma e única equipa para representar o distrito de Liupo. Então, as infraestruturas são importantes.
5: Critério Malapo, presidente da Associação Distrital de Futebol de Liupo, afirmando que recintos sem um mínimo de intervenção estrutural não motiva a prática do desporto.
2: Olhemos para as estratégias para a redução dos índices da desnutrição crónica na província de Nampula. Desta feita, a Universidade Rovuma que entra neste compromisso. Jornalista Albano Xavier.
7: A Universidade Rovuma afirma o compromisso de continuar a desenvolver estratégias de implementação prática das ações que vão contribuir para a redução da desnutrição crónica na província, que atualmente ronda em 46,6%. O reitor da Unirovuma, Mário Brito, destaca o envolvimento das academias na identificação de formas mais práticas e ativas para a resolução da desnutrição crónica. Mário Brito informou que, paralelamente, na província de Nampula foi criado um comitê executivo liderado pela esposa do governador, Nazira Betula, envolvendo as universidades e as instituições que tratam de assuntos relacionados com os alimentos, conservação, produção, enriquecimento e acesso aos alimentos de qualidade na província, para dar seguimento a estas ações. O reitor da Unirovuma disse que o combate à desnutrição na província é estrutural.
8: Por isso juntamos todas as instituições, todas as universidades e vamos incluir aí depois outros especialistas internacionais e até vamos colher também as experiências de outras zonas, outros países, para chegarmos de forma muito eficaz lá, sem termos que gastar muito dinheiro em viagens, em ajudas de custo, em seminários, em conferências, em outras coisas teóricas, acadêmicas, mais teóricas, não, mas assuntos e questões muito práticas.
7: Reitor da Unirovuma, Mário Brito, falando de algumas ações que doravante vão ser desenvolvidas para reduzir os níveis da desnutrição na província.
2: E seguimos em frente neste jornal. As autoridades governamentais da província de Nampula estão a privilegiar sensibilizações aos cidadãos para pagarem um imposto de reconstrução nacional, de modo a contribuir para o desenvolvimento das comunidades. O diretor provincial do Plano e Finanças de Nampula, Domingos Nakonhi, disse que estão a ser incutidos nestas sensibilizações o espírito patriótico de cidadania e participação nos programas de desenvolvimento do país. Ao nível dos distritos, Nakonhi indicou que as sensibilizações estão a dar respostas positivas na medida em que os cidadãos voltaram a pagar o imposto de reconstrução nacional depois das manifestações.
9: Aliás, o imposto é de caráter obrigatório e nesta vertente temos, ao nível dos distritos, o imposto de reconstrução nacional, que neste, no presente momento, este é o distrito mesmo, o Conselho de Representação do Estado, mas temos informação que não temos constrangimentos e o valor está sendo arrecadado. Agora, um dos constrangimentos que nós tínhamos é, a quando do período das manifestações pós-eleitoral, aquelas taxas que eram pagas por conta do exercício da atividade econômica, em alguns distritos ou em alguns postos administrativos havia constrangimento de como é que nós podíamos arrecadar. Mas agora, tendo sido reposta a harmonia social e a coesão, então estamos a crer que não temos ainda constrangimento. Provavelmente podemos ter alguns focos que são localizáveis e está-se a fazer um trabalho em coordenação com o pessoal de defesa e segurança a ver se as pessoas ficam sensibilizadas que o pagamento do imposto deve ser uma questão obrigatória e, aliás, é isso que dita também a realização das despesas públicas. Então, é uma questão de consciência e nós estamos a crer que a população em Nampula já está sensibilizada para o efeito.
2: Diretor Provincial do Plano e Finanças de Nampula, Domingos Nakonhi, apelando à consciência da população para o pagamento do imposto de reconstrução nacional para o desenvolvimento desta parcela do país. O município de Nampula anuncia que adquiriu uma máquina para perfuração de água em todos os bairros da cidade para minimizar o problema crónico de falta deste líquido na urbem. Há detalhes desta matéria com a jornalista Lúcia Máquina.
10: O anúncio foi feito pelo respectivo edil de Nampula, Luís Jiquira, no quadro dos preparativos das celebrações dos 70 anos da cidade de Nampula, a chamada Capital do Norte. Luís Jiquira disse que, mais do que os trabalhos que a edilidade já vem efetuando para a melhoria da qualidade de vida dos municípios, a máquina perfuradora de água vem incrementar os níveis de abastecimento à população.
11: Nós, a nível do Conselho Municipal, já adquirimos um caminhão que vai fazer este precioso furo de água para a nossa comunidade. Estamos em crer que até o mês de setembro, finais do mês de setembro, o caminhão possa já estar conosco aqui em Nampula. E através deste meio, nós poderíamos, junto das comunidades, fazer o furo de água e entregar o furo. Sabemos nós que a cidade de Nampula, infelizmente, por causa de questões geográficas, tem tido alguma dificuldade em encontrarmos água potável a nível dos nossos subsolos, mas estamos a crer que a capacidade do caminhão nós compramos é um caminhão grande, que perfura quase 450 metros de profundidade. Acreditamos que com isto vai ser suficiente para nós encontrarmos água e distribuirmos as nossas comunidades.
10: Luís Jiquira, o edil de Nampula, anunciando a aquisição de uma máquina para perfuração de água nos bairros desta cidade.
2: Na reta final deste jornal, saiba que a província de Nampula está a preparar-se afincadamente para tirar maiores ganhos na Conferência Nacional sobre a Adição de Valores dos Recursos Minerais e Energéticos do país em outubro deste ano. Com enormes potencialidades neste quesito, a província já trabalha para atrair investidores, de modo que a exploração dos recursos minerais e energéticos seja feita de forma regrada e traga divisas, consequentemente, desenvolvimento das comunidades que hospedam os projetos de exploração. O porta-voz do Conselho Executivo Provincial de Nampula, William Tunzine, disse que, mais do que estes aspectos, o evento em si vai estimular a economia da região, com a presença de convidados nacionais e internacionais da área dos recursos minerais e hidrocarbonetos.
4: Estamos a nos organizar para podermos participar desta conferência. Nós temos na província, portanto, um caderno de investimentos, não é? Nesta área de minas. Acreditamos que vai ser uma oportunidade de podermos vender aquilo que nós temos como província de Nampula, ligado tanto a recursos minerais e hidrocarbonetos. Nós, neste período, praticamente uma semana, teremos os hotéis cheios dentro da nossa província, da nossa cidade de Nacala. Também os nossos fornecedores de alimentação e outros serviços vão poder vender. A questão também dos nossos guias turísticos vão ter trabalho neste período. Mas também estamos a falar daqueles que alugam viaturas. Estes também poderão alugar os seus serviços para as pessoas que poderão participar nesta conferência. Entre outros serviços que nós temos dentro da nossa província de Nampula.
2: Porta-voz do Conselho Executivo Provincial de Nampula, William Tunzine. A Conferência Nacional sobre a Adição de Valor dos Recursos Minerais e Energéticos no país terá lugar na cidade portuária de Nacala, de 19 a 24 de outubro deste ano. São instantes finais deste jornal. Obrigado pela escuta, estimado ouvinte. Despedem-se Olive Mateus e Rosário Ângelo. Boa noite e até amanhã, se Deus quiser.
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1: Depois de acompanharmos a informação da província de Nampula, vamos já seguir e conferirmos a nossa montra comercial. Quando forem 19 horas e 30 minutos, vai acompanhar o Jornal da Noite em cadeia nacional. Às 20 horas, nosso espaço musical até às 20 horas e 55 minutos, a altura em que será a transição da emissão em língua portuguesa, perdemos lá a emissão em língua imacua. Votos de uma excelente noite e votos de uma excelente audição à nossa programação.
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1: Da Kinmar Resources, recebemos o presente anúncio de cancelamento e reagendamento das reuniões de consulta pública face à apresentação dos resultados do censo e inventário patrimonial da proposta do projeto da nova mina de Mualade da Kinmar, na província de Nampula. A Kinmar Moma Mining Mauritius Limitada informa ao público em geral e às partes interessadas que a ronda de reuniões de consulta pública para a apresentação dos resultados do censo e inventário patrimonial da proposta do projeto da nova mina de Mualade, anteriormente agendada para decorrer entre os dias 14 e 16 de julho de 2026, foi cancelada. Pelo facto, a Kinmar apresenta as suas sinceras desculpas por quaisquer inconvenientes que esta alteração possa causar. As reuniões de consulta pública serão realizadas nas novas datas, horários e locais que indicaremos dentro de instantes. A Kinmar agradece a compreensão de todos e reforça o seu compromisso com um processo de consulta pública transparente, participativo e em conformidade com a legislação ambiental em vigor na República de Moçambique. Para a elaboração do plano do reassentamento do projeto da mina de Mualade, foi contratada a empresa Coastal Environmental Services Mozambique Limited, que está a elaborar o plano de reassentamento de acordo com o Decreto nº 31/2012, regulamento sobre o processo de reassentamento resultante de atividades econômicas e Diploma Ministerial nº 156/2014. Diretiva técnica do processo de elaboração e implementação dos planos de reassentamento. O projeto proposto irá desencadear o reassentamento econômico em 6 comunidades. De forma a dar continuidade a este processo, a Coastal Environmental Services Mozambique vem por este meio informar ao público e às partes interessadas que pretende realizar mais uma ronda de consultas públicas do plano de reassentamento entre os dias 17 e 20 de agosto de 2026. Esta será a segunda ronda de consultas públicas para as comunidades de Namaize, C, Moholoni, Epuire, Katoa e Nampeia e a primeira ronda de consultas para a comunidade de Pilivili. A reunião com a comunidade de Pilivili decorrerá nas instalações da sede da localidade de Pilivili. As consultas serão realizadas de acordo com o calendário que passaremos a apresentar com o objetivo de apresentar os resultados de censo e inventário patrimonial, os resultados das discussões sobre compensações e terra alternativa para o reassentamento econômico. Comunidade de Namaize C. Data: 17 de agosto de 2026, pelas 14 horas. Comunidade de Moholoni. Data: 18 de agosto de 2026, às 9 horas. Comunidade de Epuire. Data: 18 de agosto de 2026, pelas 14 horas. Comunidade de Katoa. Data: 19 de agosto de 2026, pelas 9 horas. Comunidade de Nampeia. Data: 19 de agosto de 2026, pelas 14 horas. Comunidade de Pilivili. Data: 20 de agosto de 2026, pelas 9 horas. O resumo não técnico do projeto de Mualade está disponível para consulta pelo público nos seguintes endereços: Direção Nacional do Ambiente e Mudanças Climáticas, Cidade de Maputo. Direção Provincial de Desenvolvimento Territorial e Ambiente de Nampula, Secretaria da Administração do Distrito de Moma, Secretaria da Localidade de Pilivili, no site da Coastal Environment Services Mozambique Limitada, http://www.sesnet.co.za/public documents, escritores da Kinmar em Tupuito. Para mais informações, contacte a Coastal Environmental Services pelo telefone 87 80 24 483 ou e-mail i.book@sesnet.co.za. Equipa de Relações Comunitárias de Kinmar, Rua da Mabuluco, pelo telefone 84 49 78 054 ou e-mail ermambuluco@kinmarmos.com ou Joana Bilho pelo telefone 84 71 46 017, e-mail jbilho@kinmarmos.com. Ouvinte, acabamos de apresentar o anúncio de cancelamento e reagendamento das reuniões de consulta pública face à apresentação dos resultados do censo e inventário patrimonial da proposta do projeto da nova mina de Mualadi da Kenmar, província de Nampula. Da Kenmar Resources, Nampula.
2: Do Conselho Executivo Provincial de Nampula, recebemos o seguinte comunicado relativo ao reajuste de tarifas de transporte interdistrital de passageiros. O Conselho Executivo da Província de Nampula, através da Direção Provincial dos Transportes e Comunicações, informa a todos os cidadãos, operadores de transporte e demais interessados que foram aprovadas novas tarifas para o transporte rodoviário interdistrital de passageiros. A medida resulta da necessidade de adequar os custos operacionais do setor dos transportes à atual conjuntura económica, marcada pelo aumento dos preços dos combustíveis, peças sobressalentes e outros insumos indispensáveis à prestação do serviço. Nos termos da deliberação aprovada, as tarifas passam a ser calculadas da seguinte forma: 2,50 meticais por quilômetro passageiro para percursos realizados em estradas asfaltadas e 2,50 meticais por quilômetro passageiro para percursos realizados em estradas de terra batida. O reajuste visa garantir a continuidade, segurança e sustentabilidade dos serviços de transporte, assegurando simultaneamente o equilíbrio entre os interesses dos operadores e dos utentes. Eis as rotas e custo por viagem: Nampula Nacala, 490 meticais. 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Nampula Murrupula, 190 meticais. Nampula Muecate, 170 meticais. 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

Boa noite. A Autoridade Nacional Reguladora de Medicamentos, ANARM, alerta para o fato de estarem em circulação no país fármacos sem registro junto da entidade. Antigos presidentes da República, Filipe Nyusi e Armando Guebuza, enaltecem o contributo da Igreja Anglicana na pacificação e moralização da sociedade moçambicana. Ainda neste jornal, 11 pessoas já

detonadas com armas de fogo na África do Sul entre a noite de ontem e a madrugada deste domingo. Começa agora o Jornal da Noite. Nelson Moando está na apresentação e Sidónio Pires na sonorização. Fique conosco.

0: é bem-vindo. O presidente da República, Daniel Chapo, efetua esta segunda-feira uma visita de trabalho à província de Cabo Delgado. Segundo um comunicado, a visita de Daniel Chapo tem como foco a cidade de Pemba, onde vai dirigir a cerimónia de lançamento oficial do projeto Moss Community, uma iniciativa orientada para o reforço da coesão social e da resiliência das comunidades, bem como para a criação de oportunidades de emprego e desenvolvimento com intervenção nas províncias do norte do país. Ainda em Pemba, o estadista moçambicano vai dirigir a cerimónia de abertura da 9ª Conferência Nacional da Juventude, organizada pelo Conselho Nacional da Juventude, que vai decorrer sob o lema Juventude, Futuro é Agora. O presidente da República, Daniel Chapo, destaca a importância da descentralização no fortalecimento da paz, da democracia, da participação da população na governação local e na promoção do desenvolvimento. Em mensagem por ocasião do Dia Africano de Descentralização e Desenvolvimento Local, que se assinala esta segunda-feira, o chefe de Estado refere que Moçambique assinala a efeméride no momento em que decorre a revisão do quadro legal da governação descentralizada provincial, visando a sua consolidação e reforço do processo de autarquização. Daniel Chapo considera que o lema das celebrações, governos locais capacitados para a gestão sustentável de água e saneamento, promovendo cidades e territórios resilientes, inclusivos e sustentáveis, rumo à Agenda 2063, responde aos desafios do país, particularmente na melhoria do abastecimento de água, saneamento e construção de infraestruturas resilientes face às mudanças climáticas. E o Conselho Municipal de Nampula avança com um plano para minimizar o déficit de abastecimento de água na autarquia. O projeto inclui a abertura de furos de captação do líquido nos bairros, estando para já disponível uma máquina de perfuração adquirida recentemente. Lúcia Máquina.
1: O anúncio foi feito pelo respectivo edil de Nampula, Luís Jiquira, no quadro dos preparativos das celebrações dos 70 anos da cidade de Nampula, a chamada Capital do Norte. Luís Jiquira disse que, mais do que os trabalhos que a edilidade já vem efetuando para a melhoria da qualidade de vida dos municípios, a máquina perfuradora de água vem incrementar os níveis de abastecimento à população.
2: Nós, a nível do Conselho Municipal, já adquirimos um caminhão que vai fazer este precioso furo de água para a nossa comunidade. Estamos em crer que até o mês de setembro, finais do mês de setembro, o caminhão possa já estar conosco aqui em Nampula. E através deste meio, nós poderíamos, junto das comunidades, fazer o furo de água e entregar ao furo. Sabemos nós que a cidade de Nampula, infelizmente, por causa de questões geográficas, tem tido alguma dificuldade em encontrarmos água potável a nível dos nossos subsolos, mas estamos a crer que a capacidade do caminhão que nós compramos é um caminhão grande, que perfura quase 450 metros de profundidade. Acreditamos que com isto vai ser suficiente para nós encontrarmos água e distribuirmos às nossas comunidades.
1: Luís Jiquira, o edil de Nampula, anunciando a aquisição de uma máquina para perfuração de água nos bairros desta cidade. Lúcia Máquina, em Nampula.
0: São 9 horas e 35 minutos. A Autoridade Nacional Reguladora de Medicamentos, ANARM, alerta para o fato de estar em circulação no país fármacos sem registro junto da entidade. Devido a esta situação, está programada uma campanha para punir os infratores. Jornalista Rogério Madeda, em Xai-Xai.
3: A Autoridade Nacional Reguladora do Medicamento, ANARM, Instituto Público, promete atuar sem contemplações contra todos os operadores que violam as normas que regulam a importação e venda de medicamentos no país. O colaborador da Divisão de Inspeção e Licenciamento de Entidades na ANARM, Ricardo Afonso, diz que os medicamentos adquiridos clandestinamente, ou seja, fora do circuito desta instituição, podem colocar em risco a saúde pública. A propósito, Ricardo Afonso apela a todos os operadores farmacêuticos do país a pautarem pelas boas práticas, de modo a garantir que os medicamentos cheguem aos cidadãos com qualidade e segurança.
4: Apelar a todos os operadores a pautar pelas boas práticas, ou seja, temos que garantir que o medicamento que chega à população seja seguro, eficaz e de boa qualidade. Um medicamento que é adquirido fora do circuito normal, a ANARM não tem como garantir a qualidade deste produto e, consequentemente, acaba colocando em risco a saúde de quem as consome. E a ANARM, tendo em conta o seu mandato, irá mesmo continuar a fortalecer a atividade de fiscalização. Entretanto, é preciso que todas as entidades, no caso, os órgãos de comunicação social, a população, a polícia, estejam empenhados a garantir o cumprimento da legislação e das boas práticas.
3: Ricardo Afonso apela igualmente à população para denunciar, junto das autoridades, casos de venda ilegal ou em condições inadequadas dos medicamentos.
4: Quero também apelar à população para que possa contribuir no controle do mercado, ou seja, denunciando qualquer tipo de atividade ou qualquer tipo de suspeita de exercício de atividade ilegal, tanto pelos operadores ligados a este ramo, ou também por tudo aquilo que para ser observado nos mercados informais que tem a ver com a venda ilegal de medicamentos.
3: Recorde-se que, semana finda, 5 farmácias privadas foram encerradas nos distritos de Bilene e Xokwe, em Gaza, por conta de graves violações técnico-sanitárias e legais, com destaque para a venda de medicamentos não registados pela ANARME, fármacos fora do prazo, precárias condições de higiene e de armazenamento. Rogério Madede, em Xaxai.
0: Está a acompanhar o Jornal da Noite da Rádio Moçambique, transmitido a partir da capital moçambicana, um jornal que traz análise aos temas que marcam a atualidade. Dom Cláudio Chitsons é o novo bispo da Diocese dos Libombos. O prelado foi sagrado e entronizado este domingo em Maputo como o 12º bispo desta diocese, em substituição de Dom Carlos Matinho, que passou a reforma em 2024. Jornalista Paulino Nunes, da nossa redação central.
5: Durante a cerimónia, o arcebispo da Igreja Anglicana de Moçambique e Angola, Dom Vicente Nsosa, desafiou ao novo bispo dos Libombos a proteger a Igreja contra o erro, a divisão e toda a forma do mal. Nsosa quer ainda que Cláudio Chitsonzo promova e sustente com coragem e discernimento causas que estabeleçam a justiça, a integridade e a boa governação.
6: Exerce o teu ministério com sabedoria, humildade e sobriedade. As estações passam, os mandatos terminam. Por isso, não permites que a arrogância ou o engano domine o teu coração. O bispo deve conservar a liberdade necessária para cumprir fielmente o propósito que Deus estabeleceu para a sua vida. Deve possuir independência moral para discordar de ideias ou decisões que contrariam a verdade, agindo sempre com objetividade, equilíbrio e imparcialidade.
5: A presidente da Assembleia da República, Margarida Talapa, que participou da missa, reconheceu o papel que a Igreja Anglicana desempenha no país e assegurou o compromisso de o Legislativo continuar a apoiar a congregação na consolidação de uma cultura de tolerância e boa convivência.
7: A história recente de Moçambique não pôde ser escrita sem reconhecimento do contributo desta Igreja para a construção de pontes de diálogo em tempos de guerra e para a consolidação da tolerância e da convivência em tempos de paz. A Igreja Anglicana, deixamos uma palavra de encorajamento. Continue a semear, a curar, a ensinar, a reconciliar e a consolar.
5: Já o novo bispo dos Libombos, Dom Cláudio Chitsonzo, garantiu que a sua missão será servir ao povo de Deus, concentrando as suas ações em 6 pilares fundamentais, dentre os quais a promoção da paz e unidade.
8: Trabalharemos juntos, todo o clero, para que cada um faça igualmente tudo o que estiver a seu alcance, para que, a exemplo de Cristo, conduzamos exemplarmente com a nossa vivência o rebanho, buscando sempre a verdade e a justiça. Neste dia, é importante ressalvar que o Episcopado jamais se consubstanciou no objetivo final do nosso ministério.
5: Dom Cláudio Chitsonzo, eleito pela Igreja Anglicana de Moçambique e Angola a 9 de maio deste ano como bispo da Diocese dos Libombos, é o terceiro moçambicano a liderar a região eclesiástica criada em 1893, depois dos bispos Diniz Sengolani e Carlos Matinha.
0: E a cerimónia de investidura do novo bispo da Diocese dos Libombos foi testemunhada por figuras de proa, entre as quais os antigos presidentes da República, Filipe Nyusi e Armando Guebuza. A reportagem é de Adérito Macaio.
9: Os antigos presidentes da República destacam o contributo da Igreja Anglicana na promoção do diálogo, na pacificação e da moralização da sociedade. Armando Guebuz diz estar satisfeito com a sagração e entronização de Dom Cláudio Chitsonzo como bispo da Diocese dos Libombos. Guebuza acredita que na liderança da Diocese, o novo bispo poderá contribuir para uma maior união entre os moçambicanos.
10: A Igreja Anglicana é uma das instituições mais importantes e que tem participado imenso do processo de paz para o nosso país.
11: combate a violência. Portanto, para que o nosso país se desenvolva. Estamos satisfeitos.
9: Já Felipe Nhus considera que o ministério de Dom Cláudio Chitsonzo poderá continuar a contribuir para a estabilidade do país.
12: Por natureza sou amigo da igreja, porque, como sabem, essa igreja entrou também pela Missumba em Niassa. E o arcebispo celebrou também dali. Então está a crescer, está a estender-se. Moralmente estabiliza a sociedade. E por isso quero felicitar. Grande parte dos que estudaram no tempo colonial vieram dessas igrejas, das religiões. Então agora tem que continuar na área de saúde, na área de educação e do crescimento moral.
9: Por sua vez, o presidente do Conselho Municipal de Maputo, Razak Manique, considera que Dom Cláudio Chitsonzo é um homem capaz de orientar os fiéis nos ensinamentos da igreja.
13: E conforme puderam perceber pela sua trajetória e aquilo que foi dito também pelo arcebispo que conduziu a cerimónia, é um homem preparado por Deus para nos ajudar a construir esta sociedade que nós queremos que seja melhor. Portanto, a igreja tem um papel fundamental para que a nossa sociedade se construa dia a dia. E penso que estamos no bom caminho.
9: As personalidades falavam este domingo em Maputo, à margem da cerimónia de sagração e entronização de Dom Cláudio Chitsonzo como 12º bispo da Diocese dos Libombos.
14: A caminho da 11ª Conferência Nacional de Quadros da Frelimo.
15: Nós esperamos mais união, mais coesão e que os participantes, os camaradas delegados e os convidados debrucem daquilo que é a essência do nosso partido, aquilo que achamos que vai trazer melhorias para o nosso funcionamento, para, não só para o Partido Frelimo, tanto como para toda a República de Moçambique. A nossa Frelimo pauta muito para a consolidação da unidade nacional. Queremos sintetizar muito mais sobre a paz, porque este desenvolvimento que sempre estamos a referir só é possível com a paz, é possível com a união entre os moçambicanos. Eu acredito que com os temas que foram propostos vamos discutir e para trazer aquilo que é a união dos moçambicanos rumo ao desenvolvimento, rumo à independência econômica do país.
16: Azevedo Bena, primeiro secretário da Frelimo em Cauarabassa.
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0: Passo agora reservado à análise dos temas que marcam a atualidade. São três temas. A reunião dos chefes das localidades que teve lugar na cidade de Maputo durante a semana. Vamos também olhar para a indicação do novo governador da província de Gaza e a eleição do novo primeiro secretário da Frelimo na província de Gaza. Para comentar estes três temas escolhidos pela Direção da Informação da Rádio Moçambique, está connosco no estúdio o comentador Dércio Alfazema. Muito boa noite. Dércio, o primeiro tema: a reunião dos chefes de localidade com o Presidente da República a desafiar estes chefes a assumirem um papel mais ativo na promoção da paz, harmonia social e desenvolvimento das comunidades. Foram, no entanto, vários desafios lançados pelo chefe do Estado. O seu comentário a esta reunião que juntou mais de 1000 chefes de localidades da cidade de Maputo.
17: Bom, boa noite, Moano. Boa noite a todos os ouvintes da Rádio Moçambique. Ora, primeiro, é um passo muito importante que foi dado para fortalecimento do sistema de governação, para harmonizar a atuação da administração pública. É a primeira vez na história da nossa administração pública que se realiza a reunião ao nível do chefe das localidades. Agora, esta reunião teve dois prismas. Por um lado, era uma sessão de formação, mas por outro lado também era esta reunião para poderem articular os posicionamentos, fazer o devido alinhamento. Foi importante a intervenção do Presidente da República no sentido de trazer a orientação, a direção e o comando que se pretende para termos uma administração pública mais integrada e alinhada para melhor responder aquilo que são os objetivos, portanto, da governação. Era importante também para estimular e mostrar relevância ao nível da governação, tendo em conta a questão das localidades, para reforçar aquilo que tem a ver com o incentivo à produção, melhor estruturar os chefes de serviços, para dinamizar a criação de infraestrutura e toda a agenda do desenvolvimento econômico do país. Por quê? As localidades são as unidades mais recuadas da administração do Estado, pelo menos até a localidade do Estado está representado pelos chefes de postos. E são esses o rosto do Estado perante a comunidade. Então, a forma de ser, estar, o nível de informação e a capacidade de intervir desses atores é fundamental para que se alcance o resultado que é de promoção do bem-estar para todos os moçambicanos.
0: Por aquilo que era o objetivo principal deste evento, é possível que isso tenha sido alcançado, tendo em conta o formato, 1000 pessoas numa sala, a quem defendeu a ideia de que eventualmente podia-se fazer num formato regional?
17: Não, olha, poderia ser o caso, mas era preciso em algum momento colher o sentimento deles todos, permitir essa partilha de experiência, essa maior interação. Porque a reunião decorreu, sim, com aquele programa que decorria dentro da sala, mas também foi uma oportunidade para, fora da sala, esses atores interagirem, partilharem experiência e desenvolver essa cultura também de trabalho em grupo para apresentarem posicionamentos, como foram apresentando na sessão. Ora, nada obsta que depois desta reunião, por exemplo, ao nível das províncias, com os governadores, secretário de Estado, também possam desenvolver-se planos, articular-se ideias de forma mais específica. Isto também pode acontecer até no outro reduto, que é ao nível dos distritos. Então, o mais importante aqui é reforçar a ideia de que estes são atores importantes para a promoção do desenvolvimento, para a promoção de transformação ao nível das comunidades. Estes têm que ter claro em si que são os representantes do poder do Estado ao nível local. Então, têm que estar preparados, munidos de conhecimento, de informação e de ferramentas para poderem apoiar a população e permitir também uma melhor articulação entre a localidade, distrito e nação.
0: Vamos olhar o nosso segundo tema, a indicação do novo governador da província de Gaza. Trata-se de Alfeu Cunha, que entretanto foi também já empossado pelo Presidente da República, Daniel Chapo. O Chefe de Estado pediu a Alfeu Cunha a aceleração do processo de reconstrução de infraestruturas destruídas pelas cheias deste ano na província de Gaza. Pediu igualmente ações criativas para fazer face ao fenómeno climático El Niño, que poderá assolar as províncias da zona sul do país. O seu comentário aos desafios lançados pelo Presidente da República, tendo em conta o que sucedeu para a saída da anterior governadora?
17: Bom, tem esses desafios que dizem respeito à vida da população ao nível da província, que é uma província muito exposta aos efeitos das mudanças climáticas. Nós vimos as situações das inundações que devastaram a província e afetou a questão da produção agrícola e, consequentemente, poderá-se, em função disso, se prever um cenário que pode até gerar situações de fome no futuro. Então, esta previsibilidade e as ações com vista a ultrapassar essas situações já devem estar, portanto, por cima da mesa do novo governador e ter isto como uma questão de urgência. Agora, ao nível interno, dentro daquilo que é o processo de correlação de força, por um lado nós temos a questão da descentralização, que é um processo que está em reforma, que está em melhorias, já há novas leis que foram aprovadas. Este governador tem que estar em condições de perceber isso para melhor articular com o secretário de Estado. Porém, nós vimos que a saída da antiga governadora também coincidiu com a saída do antigo primeiro secretário do Partido Frelimo, fazendo, de alguma forma, antever que havia algum problema de relacionamento ao nível partidário. Então, este governador que entra, que depois entra também um novo primeiro secretário, que é o tema que vamos falar a seguir, tem também aqui a nobre missão de melhorar a articulação de poderes, diferentes poderes a nível da província, e não permitir com que as querelas internas venham a afetar a implementação do manifesto de governação, que no final do dia nós sabemos que é o manifesto do Partido Frelimo e não necessariamente de cada governador que entra. Agora, este é um governador jovem, é um académico, é uma pessoa que conhece muito bem a província, já está na Assembleia Provincial, esse seria o terceiro mandato, portanto tem bagagem. e capacidade de conhecimento suficiente e energia, até podemos dizer isso, para poder acelerar a implementação do plano de governação, para poder promover o desenvolvimento, para poder promover o bem-estar e a transformação necessária, mas sem descurar para aquilo que são esses problemas atuais recorrentes, que podem não estar necessariamente no plano de governação, mas que nós sabemos que é um problema real na província de Gaza e que carece resposta, como este que tem a ver com a questão de efeitos das mudanças climáticas.
0: Como fez referência, Dércio, não temos como deixar de fora estes dois assuntos, com o fato de termos um novo governador e também o novo primeiro-secretário provincial da Frelimo Almeida Guilhume, eleito este sábado. Vê aqui uma relação entre essas duas figuras para poderem conduzir tanto a máquina partidária, que muitas das vezes também se confunde com a própria governação da província.
17: Não, bom, eles têm a oportunidade agora de fazer um novo cenário, até porque o Partido Frelimo, que é quem está a dirigir a província de Gaza, tem desafios pela frente, os desafios de voltar a tornar Gaza como seu bastião e voltar a reconquistar alguma parte do seu espaço que foi perdido nas eleições anteriores. Então, há de haver uma necessidade de uma articulação harmoniosa entre o poder partidário com o poder político administrativo do Estado. Agora, entra um novo ator, que não é desconhecido na província, porque era um administrador de um distrito de Chigubo. Ele sobe para coordenar o partido ao nível da província, e eu espero que ele venha a ser bem-sucedido e venha, acima de tudo, cultivar um bom relacionamento entre os membros do partido, para que possa haver, criar a criação de uma boa plataforma para que a governação decorra em ambiente harmonioso.
0: Estando completa esta máquina, ao nível da governação e também ao nível da gestão do Partido Frelimo, ao nível da província de Gaza, não ficam aqui por se revelar os pecados de outras duas figuras?
17: Eu penso que não conta muito, mas fica a lição, não só para a província de Gaza, como também para todas as outras províncias, no sentido de que aquilo que for a conduta e as barreiras que foram criadas dentro desse processo de correlação de forças e que forem afetar a implementação do programa de governação do Partido Frelimo, que forem a afetar, portanto, toda a agenda de promoção do desenvolvimento e de bem-estar, a Frelimo está a dizer aqui, a dar um sinal claro que não vai tolerar e não vai fazer vista grossa. Pelo contrário, vão ser tomadas medidas de modo a que a Frelimo continue com a sua marcha no sentido de garantir o processo de transformação no âmbito da conversação. Então, foi deixado alerta. Eu penso que essa lição é mais importante do que sabermos efetivamente o que é que se passou e qual foi o pecado de cada um. E fica também a lição para os que saíram, de modo a aprenderem que é preciso manter o foco e não deixar que coisas marginais, passe o termo, distraiam daquilo que é o objetivo e o compromisso político maior que existe.
0: Estamos mesmo a chegar ao fim, e só para aproveitarmos para olhar para a eleição do novo secretário da Frelimo, fica por se completar a cidade de Maputo, que também está a ser um primeiro secretário.
17: Sim, a reestruturação ao nível partidário também afetou, nós sabemos, que a própria cidade de Maputo. Eu penso que o mais rápido possível isso vai ser sanado. A expectativa é que isto aconteça, venha acontecer antes da reunião de quadro, de modo a que as equipas das que saem das províncias estejam todas elas completas e com uma liderança na frente. Mas se não, eu acredito que logo a seguir a reunião dos quadros poderá ser feita a eleição de toda a equipa do secretariado ao nível da cidade de Maputo.
0: Estivemos com Dércio Alfazema nos comentários no Jornal da Noite, edição domingo. Dércio, muito boa noite e contamos com você no próximo domingo.
17: Boa noite, é sempre um prazer poder cá estar.
0: Mais um fim de semana sangrento na cidade do Cabo, na África do Sul, faz pelo menos 11 mortos em 3 tiroteios distintos. No sábado à noite, 3 homens foram mortos a tiro em Khayelitsha. Praticamente à mesma hora, na zona de Langa, foram assassinados 4 homens e uma mulher. Já na madrugada deste domingo, num assentamento informal em Gugulethu, morreram 2 homens e uma mulher, havendo ainda o registro de 2 feridos. A polícia sul-africana está a investigar os 3 ataques, mas até o momento não foi feita qualquer detenção. Papa Leão XIV apela à abertura de corredores humanitários para os civis no Sudão, país assolado por um conflito que desde 2023 provocou dezenas de milhares de mortos e o deslocamento de milhões de pessoas. Jornalista Domingos Macalano.
18: O Sumo Pontífice afirmou estar a acompanhar com preocupação a situação trágica no Sudão, em particular na cidade de El Obeid, que tem sido alvo de intensos ataques com drones nas últimas semanas. Estes ataques levaram a ONU a lançar um alerta vermelho perante a dimensão da catástrofe que ali está a ocorrer. O líder da Igreja Católica, que falava na habitual oração do Ângelo já a partir da Basílica de São Pedro, no Vaticano, pediu por conta disso à comunidade internacional a apoiar os esforços destinados a estabelecer um cessar-fogo imediato naquele país.
19: Continuo acompanhando com preocupação a trágica situação no Sudão, especialmente na cidade de El Obeid. Ao expressar minha proximidade espiritual com todo o povo daquele país, renovo meu apelo às autoridades para que garantam corredores humanitários para a população civil. Ao mesmo tempo, exorto a comunidade internacional a apoiar os esforços destinados a alcançar um cessar-fogo imediato.
18: O conflito entre o exército e as forças paramilitares de apoio rápido no Sudão eclodiu em abril de 2023 e provocou desde então dezenas de milhares de mortos.
0: O Partido da Esquerda Europeia, PEE, acusa Marrocos de usar a migração como instrumento de pressão política contra a Espanha e a União Europeia. A acusação surge após a entrada maciça de imigrantes em Ceuta, território espanhol, junto à fronteira com Marrocos. No manifesto, o PEE considera que a entrada de mais de 70 mil pessoas em 24 horas não foi acidental. O partido acusa as autoridades marroquinas de terem facilitado a passagem dos migrantes e critica também as fronteiras. O Partido da Esquerda Europeia pede uma investigação das Nações Unidas sobre a crise migratória e as mortes registradas na fronteira. O Hamas pede aos Estados Unidos que pressione Benjamin Netanyahu a aceitar o novo plano de paz para Gaza. O apelo surge depois de o primeiro-ministro israelita ter rejeitado o roteiro apresentado por Washington. Netanyahu diz que Israel não vai retirar as suas tropas de Gaza enquanto o Hamas não for desarmado. 19 horas e 58 minutos, temperaturas máximas previstas para amanhã, segunda-feira. Até poderá restar a temperatura mais elevada do país, estão previstos 36 graus centígrados. Seguem-se as cidades de Quilimane e Nampula com 31. Pemba poderá atingir os 29 graus, Chimoio e Inhambane deverão restar 28 graus centígrados. Vilanculo e Beira 27, Maputo, Xeixá e Lixinga deverão restar máximas de 25 graus centígrados. As notícias estão em permanente atualização no site www.rm.mz. Este jornal fica por aqui. Recebo os cumprimentos de Nelson Moando na apresentação e Sidónio Pires na sonorização. Boa noite.

0: Em Moçambique são 20 horas.
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0: Amigo 20, está a acompanhar a Rádio Moçambique, a emissora provincial de Nampula, que está a transmitir a sua emissão em língua oficial na frequência de 765 ciclos por segundo, na banda de 392 metros em onda média FM, em 90.0 MHz para a cidade de Nampula e arredores. Cidade de Nampula Porto, estamos a transmitir na frequência de 90.3 MHz. Cidade de Angola, estamos a transmitir na frequência de 89.5 MHz. Cidade de Chocas Mar, estamos a transmitir na frequência de 88.5 MHz. E Vila de Malema, estamos a transmitir na frequência de 87.6 MHz. Para o mundo, estamos a transmitir online no sítio www.rm.co.mz. Amigo 20, depois de ficarmos com o essencial da informação a nível do país e do mundo, vamos seguir com o nosso espaço musical até as 20 horas e 55 minutos. Votos de uma excelente noite de domingo na companhia da Rádio Moçambique e desejo que tenha uma noite excelente.
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20 horas e 11 minutos, aí iniciamos com este grande trio musical, Vladimir Albino, Midouane, Lloyd Kappas, aliás, paramos no Midouane, agora Buckley para ouvirmos Mana Chuabo, logo depois Waiting For, na voz de Lloyd Kappas. Votos de uma excelente noite na companhia da Rádio Moçambique, que tenha um ótimo início de semana.

acordos funerários do tema Mikurash, música da Tamires Moyanana. Na sequência, vamos acompanhar Brenda na voz do Reinaldo Marcoa, cantora de Nampula. Na que vem temos amigos, são 20 horas e 28 minutos. E por essas alturas, a cidade de Nampula a registrar nesse preciso momento 25 graus Celsius, com seu parcialmente nublado. Amanhã poderá ser um dia um pouco quente. A temperatura máxima prevista é de 32 graus Celsius, com seu limpo parcialmente nublado.

0: Eu, Mauro,
1: caminhamos para as 20 horas e 55 minutos, a altura do limite deste período de emissão e a tradução de emissão em língua portuguesa para a emissão em língua imapa, com grandes sons musicais do nosso país para bons ouvidos. Tão bonita. 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

Depois de conferirmos sons de Moçambique, sons de Nampula, seguimos nós com sons de São Tomé e Príncipe. Irmãos Kalema, eles estão a residir na Dinamarca, lá onde foi a sua infância. Conferimos este até de manhã, na companhia de Dia Lima e de Rap.

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1: 20 horas e 51 minutos, agora para ouvirmos Leitor com o tema Diabolik. E é isso que eu desejo que o amigo ouvinte continue a ter, a passar esta noite de domingo. E porque não, não desejar que a semana que já estamos a entrar também assim o aconteça.
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e assim chegamos ao limite deste período de emissão. Estou assim na companhia de Michael Zenza e de Graciano Rosário. Nós temos o próximo encontro marcado para quarta-feira, à mesma hora. E até lá, desejo que tenha uma ótima continuidade da sua semana. Amanhã já é início da semana laboral, hoje é o início da semana no geral. E que tudo lhe corra muito bem, que tenha uma semana abençoada, uma semana produtiva, uma semana de coisas boas. E espero que já estamos já a caminhar para a metade do ano. Aliás, já passamos da metade do ano. Espero que o amigo Vinho tenha conseguido realizar até aqui parte dos projetos planificados para este ano e que, se ainda tem esta semana que estamos a entrar, para que tudo dê certo. Um forte abraço e beijinhos junto à mãe da Rádio Moçambique, destes profissionais que lhe fizeram companhia. Fui!

0: Notícias a esta hora, apresentadas por Nelson Mando. Boa noite.
1: Boa noite, Albertina Pascoal e ouvinte. O presidente da República, Daniel Chapo, efetua esta segunda-feira uma visita de trabalho à província de Cabo Delgado. Segundo um comunicado, a visita de Daniel Chapo tem como foco a cidade de Pemba, onde vai dirigir a cerimónia de lançamento oficial do projeto Moss Community, uma iniciativa orientada para o reforço da coesão social e da resiliência das comunidades, bem como para a criação de oportunidades de emprego e desenvolvimento, com intervenção nas províncias do norte do país. Ainda em Pemba, o estadista moçambicano vai dirigir a cerimónia de abertura da 9ª Conferência Nacional da Juventude, organizada pelo Conselho Nacional da Juventude, que vai decorrer sob o lema Juventude, o futuro é agora. O presidente da República, Daniel Chapo, destaca a importância da descentralização no fortalecimento da paz, da democracia, da participação da população na governação local e na promoção do desenvolvimento. A mensagem por ocasião do Dia Africano da Descentralização e Desenvolvimento Local, que se assinala esta segunda-feira, o chefe de Estado refere que Moçambique assinala a efeméride num momento em que decorre a revisão do quadro legal da governação descentralizada provincial, visando a sua consolidação e reforço do processo de autarquização. Daniel Chapo considera que o lema das celebrações Governos Locais Capacitados para a Gestão Sustentável de Água e Saneamento, promovendo cidades e territórios resilientes, inclusivos e sustentáveis, rumo à Agenda 2063, responde aos desafios do país, particularmente na melhoria do abastecimento de água, saneamento e construção de infraestruturas resilientes face às mudanças climáticas. Os antigos presidentes da República destacam o contributo da Igreja Anglicana na promoção do diálogo, da pacificação e da moralização da sociedade. Armando Guebuza diz estar satisfeito com a sagração e entronização de Dom Cláudio Chitsunzo como bispo da Diocese dos Libombos. Guebuza acredita que na liderança da Diocese o novo bispo poderá contribuir para uma maior união entre os moçambicanos.
2: A Igreja Anglicana é uma das instituições mais importantes e que tem participado imenso do processo de paz para o nosso país, combate à violência, portanto, para que o nosso país se desenvolva. Estamos satisfeitos.
1: Já Filipe Nilce considera que o Ministério de Dom Cláudio Chitsunzo poderá continuar a contribuir para a estabilidade do país.
3: Por natureza sou amigo da Igreja, moralmente estabiliza a sociedade e por isso quero felicitar. Grande parte dos que estudaram no tempo colonial vieram dessas igrejas, das religiões, então agora tem que continuar na área de saúde, na área de educação e do crescimento moral.
1: Os antigos presidentes da República falavam este domingo em Maputo à margem da cerimónia de sagração e entronização de Dom Cláudio Chitsunzo como o 12º bispo da Diocese dos Libombos. A Autoridade Nacional Reguladora de Medicamentos, ANARME, promete agir contra operadores que violam as normas de importação e venda de medicamentos no país. A instituição alerta para a circulação de fármacos não registados e adquiridos junto de fornecedores não autorizados. O colaborador da Divisão de Inspeção e Licenciamento de Entidades da ANARME, Ricardo Afonso, diz que a compra clandestina de medicamentos pode colocar em risco a saúde pública.
4: Temos que garantir que o medicamento que chega à população seja seguro, eficaz e de boa qualidade. Um medicamento que é adquirido fora do circuito normal, a ANARME não tem como garantir a qualidade deste produto e, consequentemente, acaba colocando em risco a saúde de quem as consome. E a ANARME, tendo em conta o seu mandato, irá mesmo continuar a fortalecer a atividade de fiscalização.
1: Na semana passada, 5 farmácias privadas foram encerradas nos distritos de Bilene e Xokwe, na província de Gaza. A medida resultou de graves violações técnico-sanitárias e legais, incluindo a venda de medicamentos não registados. A primeira-dama Guetta Chapo orienta esta segunda-feira no distrito de Marraquém, província de Maputo, a cerimónia de lançamento da primeira pedra para a reabilitação e ampliação da Escola Básica 19 de Outubro. Segundo um comunicado da Presidência da República, a intervenção tem como objetivo ampliar e modernizar as infraestruturas da escola, dotando-a de melhores condições de ensino e aprendizagem para os alunos da comunidade. A Frelimo exige ao novo primeiro secretário do partido em Gaza, Almeida Aguilum, uma nova dinâmica política e a recuperação da confiança da população. O desafio foi lançado pela chefe da Brigada Central de Assistência à Província de Gaza, Alcinda Abreu, no encerramento da primeira sessão ordinária do Comitê Provincial da Frelimo. Alcinda Abreu quer que Almeida Aguilum reforce a ação política do partido, e aproxima a Frelimo das comunidades, respondendo às principais preocupações da população.
5: Saudamos os 117 membros que compõem o Comitê Provincial da Frelimo em Gaza e desejamos a todos e a todas muita saúde, muitos sucessos, grandes realizações na nossa província, com a melhoria crescente das condições de vida da população. Para conseguirmos isso, primeiro, temos que nos unir como militantes e membros da Frelimo.
1: Chefe da Brigada Central do Partido Frelimo de Assistência à Província de Gaza, Alcinda Abreu. Atualidade internacional. Mais um fim de semana sangrento na cidade do Cabo, na África do Sul, faz pelo menos 11 mortos em 3 tiroteios distintos. No sábado à noite, 3 homens foram mortos a tiro em Kailitsa. Praticamente à mesma hora, na zona de Langa, foram assassinados 4 homens e uma mulher. Já na madrugada deste domingo, num assentamento informal em Guguletu, morreram 2 homens e uma mulher, havendo ainda o registro de 2 feridos. A polícia sul-africana está a investigar os 3 ataques, mas até o momento não foi feita qualquer detenção. O tempo. Até poderá restar esta segunda-feira a temperatura mais elevada do país, estão previstos 36 graus centígrados. Seguem-se as cidades de Quelimane e Nampula com 31. Pemba poderá restar 29 graus centígrados de máxima, Chimoio e Inhambane 28 graus. Vilanculo e Beira poderão chegar aos 27 graus, Maputo, Xeixá e Lixinga deverão restar máximas de 25 graus centígrados. Apresentamos as notícias próximas a uma hora.

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Ari Masuma Moçambique. 21 horas e 20 minutos. Em Maratia, Moçambique. Nibam Sampa, me tocou só essa rádio. We draw an NSN, assim também não tem Nibam Sampa, hein? Nibam Sampa.

Aí, 21 horas e 48 minutos. Semana temos amigo que o Ariu e Pau Armandinho. Vamos ter coção em essa rádio. Vamos no meu aqui, Mr. Nice. 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

0: 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Alô, boa noite.
1: Alô.
0: Aí, Leliwa.
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0: 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Tá na rua aqui.
1: Mamãe na casa, ele é de Istambul, ele já tinha me acolhido há 9 anos.
0: Ele
1: é dia 9 de agosto em 2008.
0: 9 de agosto. 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
0: 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No rádio, Moçambique. Nira vamos são para me ter coção e essa rádio. 22 horas, 23, seria minuto. Alô, boa noite. 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
1: Alô.
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0: 22 horas nem 21, wala kere 25 minutos, emara tia Moçambique, não é aquele aleto? Emara ele alô, boa noite.
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0: Parabéns a você. Reprograma aí ali para um coninho aqui a no rádio. Samiga lo boa noite.
1: Boa noite, da tua aí, Leliva.
0: Nene Seneca Atuala.
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0: A gente vai na sua, Leliva.
1: Me dizendo que me chama Fernando Saraiva.
0: Ali mora o Ina, a gente vai na Fernando.
1: Quama Arquim no Quamba.
0: Uhum.
1: Ah.
0: Fama Sene, Ivo?
1: Ah, não, Fama Sene, pai. Qual o rádio em Moçambique?
0: Nene Sene.
1: Bastante.
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0: 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Semana temos a Micalé. Boa noite.
1: Boa noite.
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